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1: Pratique atividades físicas como parte da rotina diária. A atividade física consiste na iniciativa de se movimentar, de acordo com a rotina de cada um. Você pode, por exemplo, caminhar, dançar, trocar o elevador pelas escadas, levar o cachorro para passear, cuidar da casa ou do jardim.
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3: Hora certa.
4: 9:12.

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5: Hora certa.
6: 9:30.

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1: Hora certa!
2: 9:46.

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1: Será que olhar de frente para o que não está bem em nossa vida não é a solução para muitos de nossos comportamentos frente à alimentação? Prestem a atenção nos momentos que comem em demasia e anotar os sentimentos presentes. No processo de anotar o que se come e o que se sente, acabamos por enxergar que comemos por vários motivos, os quais a fome nem sempre se faz presente. A dificuldade de dizer não é um dos fatores que geram situações de estresse e dificilmente temos condições internas de resolver essa forma de se comportar. Aprender a confrontar situações que nos colocam em impasse é um bom caminho para evitar o estresse e engolir mais comida do que seria necessário para se nutrir. Pelo contrário, né? Acabamos nos nutrindo da raiva, da insatisfação, o que faz mal à saúde física e emocional. Para não utilizar a comida como substituto para amenizar o seu mal-estar, recorra então a um plano de ação que o faça alcançar um conforto interno, sem fazer mal a si mesmo.
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4: Hora certa.
5: 10:02.

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3: Hora certa.
4: 10:18.

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1: Muitas doenças são transmitidas por alimentos decorrentes da falta de higiene em sua produção ou manipulação. Por isso, adote cuidados com a higiene pessoal e no manuseio de alimentos como carnes, legumes, frutas e verduras. Use sempre água limpa, fervida ou filtrada. Lave sempre as mãos com água e sabão antes de preparar os alimentos, antes das refeições e após usar o banheiro.
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2: Hora certa.
4: 10:51.

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0: 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Navega sem direção e jamais atracará em porto algum.
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3: Hora certa.
4: 11:06.

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0: 5h59, pessoal da padaria do tio já ligados, abraço, bom dia. Pessoal das caminhadas do Cooper, Messi, o Ivo Múcio, um abraço. Bom dia. Sequestro em notícias e informações. Depois seguimos aí com o Ben Gaúcho, nome também da banda Mensageiro Legal do Pingo. Sexta-feira tem o programa especial Dia das Crianças, Comunidade São Roque, Avipau. 19h30 já começa a gravação. Depois tem aquela janta no Capricho e depois um arrastapé com o Mensageiro Legal. Agora para sexta, notícia na hora certa.
1: Tu sabes que a gente estava falando sobre namorar, né?
2: Mas falou a verdade, né?
1: É, mas é, né?
2: A mãe dele é uma uva do leite. De onde é que sai o leite? Da vaca, né?
1: O Ivan mandou uma aqui, ó. A gente tava falando de namorar, namoradeira, namoro do portão, diz ele aqui, ó.
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3: 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Notícia na hora certa, no sinal 6 horas. O Instituto Nacional de Meteorologia emite 2 alertas de tempestade para o Rio Grande do Sul nesta quarta-feira. Rios Ibicuí, Uruguai e Jacuí permanecem acima da cota de inundação no Rio Grande do Sul. A partir de hoje, moradores de Caxias do Sul podem solicitar o saque calamidade do FGTS. Céu nublado em Porto Alegre, agora faz 16 graus. A previsão é de chuva com possibilidade de temporais em pontos do estado, principalmente na fronteira oeste. No norte gaúcho. 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
4: Trânsito. Não há relato de acidentes na última hora na região metropolitana. Atenção para pontos de serração, isso sim, na Freeway, na 118, por exemplo. O movimento ainda fluindo nas principais vias de Porto Alegre sem pontos de retenção. Com o trânsito, Leandro Rodrigues.
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3: O presidente do Senado, Davi Alcolumbre, sinalizou que a proposta de emenda à Constituição do fim da escala de trabalho 6x1 pode ser votada na semana que vem. O texto, que estabelece 2 dias de descanso durante a semana e reduz a jornada máxima de trabalho para 40 horas semanais, começou a ser discutido hoje na Casa. As próximas sessões para debates estão previstas para esta quarta e para quinta-feira. O regimento exige 5 sessões de discussão antes da votação da proposta em primeiro turno no plenário. A retomada da pauta ocorre 2 dias após o primeiro turno das eleições. Um grupo rebelde aliado ao Irã atacou o aeroporto de Aden, no Iêmen, nesta quarta-feira. No bombardeio foram lançados 2 mísseis balísticos e drones carregados de explosivos. Os Houthis são um grupo político, religioso e militar do Iêmen que pertence à minoria muçulmana xiita. Não há registro de feridos no ataque. A investida acontece 2 dias após o mesmo grupo realizar um bombardeio contra o aeroporto na capital da Arábia Saudita. O país é o principal apoiador do governo do Iêmen. O conflito foi retomado em julho após anos de trégua. 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Notícia na hora certa, volta na Rede Gaúcha às 9 horas. Da redação, Flávia Simões.
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8: Hora certa.
0: Isso, hora a hora, não perca a hora, 6h03. Como é que estamos aí? 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
9: Ficou muito alegre e te agradeço.
0: 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Quer mandar teu alô, teu recado? Em nome do clube do Bailão do Sabiá, olha, domingo tem Domingueira com Camarguinho, show e banda. Olha, então, marque aí, domingo, domingueira com eles.
10: Alô, amigos, nós somos...
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10: 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Até domingão, aquele abraço.
12: Se encontramos por lá.
10: Valeu.
0: O domingo, hein? Uma grande domingueira de 11. 6:05. Buenos dias aí pra turma. 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Já voltamos.
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3: Isso, buenos dias para a turma que salta cedo, né? Para ti, trabalhador, trabalhadora, criançada que também já salta aí para o colégio, né? Para os compromissos, para ti que já está no trecho, no tapetão, aí já não pega. Pessoal da Lida Campeira que estão aí na hora da ordenha, já tratando o bicharedo, enfim, todos sintonizados, ligados na cultura. Cantar do galo e na galinha, e vamos lá.

0: Nosso bom dia para quarta-feira, 7 de outubro de 2026. Temperatura da marca dos 14 graus aí na capital do Pinhão. Vamos aí com as emissoras Cultura 96.5 e 105.5 da Guarda. Emissoras que compõem as emissoras do Grupo Cultura. Buenos dias. A nossa frase da manhã: reencontra-se, reconstrua-se, está tudo em você, tudo em nós. Salta do berço, buenos dias, pátria gaúcha, Marcos Cevado, prosa gaúcha, boa música e informações a partir de agora. Para toda a grande região aí, regiões Botucaraí, regiões alta do Vale do Taquari, aqui para as regiões do Planalto, regiões do Vale, região Carbonífera, enfim, Rio Grande, Brasil, mundo, também conectados pelo portal de comunicação das emissoras do Grupo Cultura, www.grupoculturaderadio.com.br. Bom dia! Com a permissão divina, com a permissão aí da mãe Aparecida e hoje também com a permissão da padroeira aí de São José do Herval, Nossa Senhora do Rosário. Bom dia! Nesse 7 de outubro, é hoje dia de santa do dia, Nossa Senhora do Rosário, lua minguante, até domingo dia 11, já se passaram 280 dias do ano. 7 de outubro. 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Nosso bom dia. E já começando aí com a nossa prece do gaúcho. 6 e 9, bom dia.
1: Em nome do Pai, do Filho e do Espírito Santo, e com licença, patrão celestial, vou chegando despacito, enquanto servo amargo de minhas confidências, porque ao romper da madrugada e o descambar do sol, preciso camperear por outras invernadas e repontar do céu a força e a coragem para o entrevero do dia que passa. Eu bem sei que qualquer guasca bem pilchado, de faca rebenque esporas, se não se afirma nos arreios da vida, não se estriba na proteção do céu. Ouve, patrão celeste, a oração que te faço. Ao romper da madrugada e o descambar do sol, tomara que todo mundo seja como irmão. Ajuda-me a perdoar as afrontas e não fazer aos outros o que não quero para mim. Perdoa-me, Senhor, porque rengueando pelas canhadas da fraqueza humana, de quando em vez, quase sem querer, eu me solto porteira fora. Eita, potrilho chucro, renegado e caborteiro, mas eu te garanto, meu Senhor, quero ser bom e direito. Ajuda-me, Virgem Maria, primeira prenda do céu. Socorre-me, São Pedro, capataz da estância gaúcha. Mas para fim de conversa, vou te dizer, meu Deus, mas somente para ti, que tua vontade leve a minha de cabresto para todo sempre, até a querência do céu.

0: loucura que canta, né? No Rio Grande do Sul, tem uma parte do Rio Grande do Sul que pode ter chuva, né? O sol que retorna e temperatura sobe no estado nessa quarta-feira. Temperatura sobe antes da chegada de uma frente fria que pode provocar chuva forte, granizo e vendavais no Rio Grande do Sul. Vamos já atualizando aqui a previsão do tempo para a nossa audiência, para os ouvintes.
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0: Bom dia para quarta-feira, 7 de outubro. Sol que aparece em praticamente todo o Rio Grande do Sul nessa quarta-feira, acompanhado de nuvens, a nebulosidade diminui em relação aí aos últimos dias, enquanto o ingresso de ar mais quente provoca elevação das temperaturas após uma sequência de dias a menos para os padrões de outubro. Na capital, mínimas que serão de 16 graus e máxima na casa dos 28 graus.
2: Bom dia, terra querida.
0: O aquecimento agora antes da chegada de uma frente fria, cuja aproximação pode provocar instabilidade no final do dia, inicialmente no oeste e de forma isolada em outras regiões. A frente que deve avançar pelo estado entre a madrugada e a manhã da quinta-feira, organizando uma linha de tempestades com risco forte de chuvas, vendavais e até granizo. É o que marca aí as temperaturas, a previsão do tempo. 6:16. E a probabilidade de chuva para hoje 10 milímetros, né? E a umidade relativa do ar 60%. O tempo que fica firme, então, na maior parte do dia, e o sol aparece intercalado. Bueno, 6:16.
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1: Reaproveite as sobras de alimentos. Quando estiver com preguiça de preparar algo novo, o reaproveitamento do que tem na geladeira é a solução. Se tem um arroz que parece estar meio sem graça, que tal cortar alguns legumes, um ovo e transformá-lo em um arroz birubiru ou em um bolinho de arroz? É possível fazer o mesmo com o feijão do dia anterior e transformá-lo em um tutu de feijão ou em uma deliciosa sopa para os dias frios. Se no caso o que sobrou foi uma carne, é possível usá-la para rechear uma torta ou panquecas.
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3: Isso aqui pro nosso ouvinte aqui, o Nereu, né? O Nereu aí da Picaba Rosa. Ô, Nereu, o grande jogador de sinuca. Como é que tá, Nereu? Um abraço da turma aí do bar do The Brock.

Isso, aquele mate bem cunhado com erva mate cultura gaúcha. Os amigos aqui, o Vento da Barra do Galvão, aqui pro seu Joaquim, o Rodrigues, o Roquinho, ô Roquinho. Um abraço. Bem, vamos aí na lua minguante, o pessoal quer comprar as mudas, as ramas de aipim. Agro Três Pinheiros, hoje dá pra plantar, né? Dia bonito, previsão de chuva pra... No fechado expediente que irá quarto para quinta, né? 6h25. O nosso interior, a nossa...

0: Turma aí do Rancho do Queno, lembrando que do segunda, né? Segunda é feriado nacional, dia da padroeira do Brasil. Tem um aniversário aí do Queno, como é que tá, Queno? Um abraço pra ti, bom dia. E aí segunda, né? Tem um almoço, um costelão ao meio-dia pra marcar aí os 55 anos do Queno. E aí depois, tem o... O bolo e depois 14 horas tem aí Adelar Farias e banda só no bailão, né, seu Manuel? Manuel dos Santos, dona Natalina. Um abraço pra vocês lá na Picada Rosa, né, seu Manuel, a dona Nata.
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0: Só reforçando então pra segunda-feira, ó. Adelar Farias e banda ali no Rancho do Queno, de Sila para o Britador. Fala aí!
2: Alô, você! Alô, galera de Fontoura Xavier, turma, galera de toda a grande região. Aqui quem fala é o Adelar Farias, vocalista do musical Só Bailão. Gente, estou passando para fazer um convite especial, maravilhoso, para cada um de vocês. Galera, dia 12, feriadão, nós do musical Só Bailão vamos estar no Rancho do Queno, na descida para o Britador, a partir das 15 horas da tarde. Convide seus amigos, faça sua turma, reúna sua galera e venha dançar, se divertir e ouvir o melhor do baile com nós no musical Só Bailão. E atenção, mulherada não paga o ingresso. Um forte abraço e até.
0: E forte abraço, tá? Segunda-feira. 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O nosso bom dia pra audiência.
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0: 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Não está longe de nós. 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

Vamos se preencher com o Oswaldinho de Carlos Magrão. Olha lá, hein? 6:30. Daqui a pouco tem números das loterias. Não ganhamos de novo, né? Mas vamos lá, que hoje tem Grêmio, hoje tem Inter. O Inter que enfrenta hoje o Corinthians pelo Brasileirão, 29ª rodada. E temos o Remo que enfrenta o Grêmio, tá? Jogos da dupla Grenal que voltam aí ao Brasileirão depois de 17 dias parados. Um abraço especial aqui para a turma aí da Planagens Paludo, Terra Planagens, aí para o Alexandre Paludo, para a turma toda. Como é que tá, Alexandre? Já estão atracados lá com o maquinário, lá com os D6, com os D51, lá com o maquinário, né? As escavadeiras hidráulicas, a todo vapor. Um abraço para ti, Alexandre Apolinário, e para toda a equipe aí de operadores aí da Terra Planagens Paludo. Ah, já estamos cedo, aproveitar o dia, né? Isso, um abraço aí para a turma. Os operadores também aí, o Jorge. Ô, Jorge. Pra turma também do Clube do Bailão, que domingo temos Arrasta da Pé com banda Camarguinho, show e banda. Com segurança, cervejinha bem gelada, com estacionamento. Então, domingo, todos marcando presença lá no Clube do Bailão do Sabiá.

0: Essa cervejinha bem gelada com estacionamento. Então, domingo, todos marcando presença lá no Clube do Bailão do Sabiá. Gente bonita, mulher bonita, homem bonito.
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0: No estilo... E pra equipe então de profissionais, o Alexandre Apolinário, que é o homem do D61, né? O Jorge, o João, o Júnior Garcia, motorista. O Nego da Vó, motorista também. É só a nata aí, né? Um abraço e abraço a turma aí.

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0: 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Tem barbada pra turma que quiser aproveitar, comprar seminovo. Aí pra turma que ontem teve assistindo ao Adonias, o Falcão, 45 anos se criado, só o Henrique que não jogou, né? É, teve lá o Rogério Matuella que empilhou o gol também, né? E tal? 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Como é que estamos aí, Henrique?
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0: Grande abraço, te aproxega lá aí pro rancho aí do Henrique, já estão com o Chima, né? 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

0: E hoje temos a volta da dupla Grenal do Campeonato Brasileiro, né? Nem te conto, o Grêmio que tá lá em 17º, o Inter 18º.
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0: O Internacional que joga com o Corinthians do Beira-Rio, 19:30, e o Grêmio e Remo no estádio Mangueirão, Belém do Pará, às 19:30 também.
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0: Vamos ver, né? A dupla Grenal sob pressão antes do clássico. A 10 rodadas do término do Brasileirão, o Grêmio Internacional que entra em campo logo mais à noite em busca de reação antes do clássico de domingo aí na arena. Aí o bicho pega, hein? Autorizando também aqui as informações do esporte, já também tem a hora das loterias. Restam apenas 10 rodadas para o fim do Campeonato Brasileiro e a margem para eles praticamente acabou. Afundados na zona de rebaixamento, o Grêmio Internacional iniciou hoje à noite uma das semanas mais decisivas dos últimos anos. Às 19:30, os rivais entram em campo simultaneamente pela 29ª rodada. O Colorado que recebe o Corinthians no Beira-Rio, enquanto o Tricolor visita o Remo em Belém do Pará. É há 4 dias, depois voltam a se encontrar no Grenal, hein? É, o Grenal 455 na Arena, em clássico que pode alterar os rumos da luta contra o descenso. As duas semanas sem jogos deram aos técnicos Renato Portaluppi e o novo treinador do Internacional, Eduardo Batista, tempo para ajustar as equipes. Agora o período de treinamentos dá lugar à necessidade de resultados. O Grêmio que inicia aí a rodada na 17ª colocação com 29 pontos e o Internacional que aparece logo após com o Lanternão em 18º com 28 pontos. O cenário um pouco mais favorável ao Tricolor, além de precisar vencer o Remo para encerrar o jejum como visitante. É a equipe que torce por um tropeço do Vasco diante do Botafogo ou por derrota do Mirassol para o Bragantino para deixar aí o Z4. E já o Colorado, mesmo em caso de vitória, não consegue sair da zona de rebaixamento nessa rodada. Pode igualar a pontuação do Vasco, mas seguirá atrás dos critérios de desempenho. E vamos em frente.

atualizando aqui a rodada, né? Grêmio e Grêmio hoje jogam 19h30, Internacional também 19h30, tem também Bragantino e Mirassol. E aí pro domingo o Grenal.

0: e os números da sorte.
1: 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Bora lá com os números. Ontem tivemos Loteria das 18. Atualizando o quinto prêmio, 5.569.

0: quarto prêmio 6.207, no terceiro 6.310, no segundo 2.834 e no primeiro prêmio da Loteria da Sorte 7.709. Lembrando que hoje temos aí a Federal do Brasil, tá bom? Ontem tivemos novamente a Mega, acumulou de novo, né? Não tem jeito, né? É, vai para 100 milhões aí o prêmio Mega, concurso 3.067, os números sorteados 04, ou melhor, 01, 04, 17, 33, 41 e 52. 01, 04, 17, 33, 41 e 52. Números da Mega. Loto Fácil, que teve apenas 3 ganhadores no Brasil, nenhum do Rio Grande com 15 acertos. Né? Cada ganhador da Loto Fácil, onde estava acumulado 5 milhões, cada aposta ganha 2.048.052. Os números da Loto Fácil de ontem, 01, 02, 04, 05, 06, 07, 08, 09, 10, 11, 14, 18, 19, 20 e 23. Para hoje, o prêmio Loto Fácil, que paga 2 milhões. Quina, que novamente acumula, né? Ontem estava 25 milhões e lá você vai. É, acumulou de novo e vai para 26 milhões e 800 para hoje o prêmio. As dezenas sorteadas: Quina, 13, 14, 30, 53 e 60. 13, 14, 30, 53 e 60. Hoje também temos Loto Mania, que vai pagar prêmio de 9 milhões e 300. É, ontem também tivemos a Time Mania, o time do Coração América, Rio Grande do Norte. Acumulou também a Time Mania, né? O time do Coração, então, Time Mania América, Rio Grande do Norte. E os números: 04, 06, 34, 38, 53, 58 e 69.
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0: Isso, 12 para 7. 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

0: Vamos em frente pros amigos, né? Vamos em frente, né? Nossa amiga Cleia Lízia da Gabiru, volta. Marcão Alves também ligado. Ô Marcão Maia, como é que estamos? Já se preparando para a colheita da erva. E pro nosso amigo paranaense, como é que tá, senhor Zegas?
1: Bom dia, Pascoal. Tudo bueno? Aqui o Azéas, paranaense apaixonado. Opa. Aqui da querência do meu amigo Tchuca. Tô cuidando da chaca dele aqui, da bicharada aqui. Manda a próxima música pra nós aí, ó. A qual ofereço todos os ouvintes do programa aí pros meus amigos do Mercado Colonial. E pra minha querida amada Franciele, minha amiga.
0: Opa. Então tá aí. Nego Tchuca. Especial também pro ouvinte, o Joel Lucas. Tá aí. Nego Tchuca é Poltrona 2, uma das primeiras músicas, os trabalhos aí do Nego Tchuca aí pro nosso amigo paranaense. Poltrona 2, marca aí, Tânia, marca.

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É o Gavroche, hoje é quarta-feira. Ô, pra ti que tá só pra ver o namorado, a namorada, né? Hoje é quarta, né? Todos os dias. Tá aqui de novo, daí o sogro velho, tá aqui de novo. É por aí, né? Tchê. Mas vamos lá, turma, pros ouvintes, pra audiência, pro Ram. 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Nossos amigos aí da Vini Suspensões Mecânica, como é que tá essa gurizada? 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É. Vamos meter. 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Todos os dias, queimando a caloria pra não ficar obeso. Oi, galera, vamos lá com os mirins mates da saudade, depois a gente vem com informações. E especial pro povo aí da linha Rodrigues, né? Como é que tá, gurizada? Pessoal de Casca, é? Casca na audiência. Queremos homenagear aqui o Anderson Godoy e todo esse povo da linha Rodrigues, pessoal de Casca, um abraço.

0: manhã. Isso, vamos lá porque tem notícia na hora chegando. 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Um abraço lá pro Alexandre com o Lúcio. BR386, né? Linha Shell, que também temos aí a dona Elza Maia, precisou de pedra, ela conta com uma pedreira, pessoal que precisa de pedra, é, só contatar lá com a dona Elza Maia, São José Dorval, ela tem uma pedreira para alugar, pessoal que interessa, né?
1: Vamos pegar.
0: É só contatar aí com a Elza, ou pode chegar pessoalmente, né?
1: Eu sou um gaúcho.
0: Ali da Linha Shell, peça lá pela dona, vende por carga, pedra ferro, a pedra aí para paralelepípedos, enfim, é isso. 7h05. Na nossa segunda hora do Bem Gaúcho, vamos atualizando a audiência com notícia na hora. Depois a gente volta com mais músicas do Rio Grande.
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0: Vamos lá.
3: O governador Eduardo Leite e o governador eleito Luciano Zucco será às 9 horas da manhã de sexta-feira. No encontro, Leite irá apresentar a Zucco uma sugestão de conversas e reuniões para as próximas semanas. O futuro governador também poderá indicar um secretário extraordinário para acompanhar as ações de dentro do governo. Além disso, Leite afirmou que irá pedir a Zucco que indique o deputado para ser relator do orçamento de 2027 na Assembleia Legislativa.
2: Homem é morto a tiros no Pará após perder a aposta eleitoral e se recusar a pagar a dívida. O caso aconteceu em Novo Repartimento, no sudeste do estado. Segundo a polícia, Antônio Jardim Gomes foi atingido por 6 tiros após desentendimento com o vencedor da aposta. Ele se recusou a entregar as chaves de uma caminhonete que havia empenhado na disputa. Suspeito Ananias Sotero de Oliveira fugiu e é procurado pela polícia. E o dia amanhece com céu azul, sol brilhando na maior parte da região metropolitana de Porto Alegre. Temperatura amena, 15 graus. Cleocum atualiza a previsão do tempo para o restante do dia.
4: Pois é, Macedo, e essa situação de tempo bonito deve durar o período da manhã, porque a gente deve ter à tarde a nebulosidade tomando conta aqui da região. Falando nisso, o céu é encoberto na zona sul do estado, o céu é encoberto na região da Campanha, na área de Bagé, o céu é encoberto de nuvens também na área central em Santa Maria. Então aqui, Porto Alegre, em direção à parte da divisa com Santa Catarina, que está com uma situação melhor, sai da serra em direção ao Planalto, do Planalto em direção ao Alto Uruguai, a fronteira com a Argentina, por enquanto, com uma situação mais tranquila, mas as nuvens crescem e crescem muito do lado argentino e vão avançar aqui para o Rio Grande do Sul, ainda no final da manhã, principalmente à tarde. Entre a tarde e a noite, tem chuva na metade oeste do estado. E principalmente entre a noite e a madrugada, aqui em Porto Alegre, na madrugada, a gente deve ter pancadas de chuva para quinta-feira. Aliás, quinta e sexta são 2 dias em que há chance de chuva volumosa em alguns pontos do estado e pode ter questão de ventanias e principalmente alguma queda de granizo em função da formação de muitas nuvens cumulonimbus aqui na região. A tendência é que o tempo no final de semana tenha sábado com chuva, domingo também tem chuva na parte da divisa com Santa Catarina, no norte do estado. Segunda também, e a semana que vem, volta a crescer a umidade por aqui. Os próximos 15 a 20 dias mostram muita umidade sobre o estado do Rio Grande do Sul, Marcelo.
2: Agora, 7h08, trânsito. Leandro Rodrigues.
5: Tem 2 ocorrências em atendimento na zona norte da capital, na Avenida Assis Brasil. Um motociclista colidiu contra um poste na altura da Fiergues, no sentido a Cachoeirinha, para quem está indo em direção à Freeway. A IPTC já está no local, está se aguardando a chegada do SAMU, motociclista ferido. E no sentido contrário, em direção ao centro, perto do Terminal Triângulo, uma colisão entre 2 automóveis, já está sendo atendido também esse acidente, dá uma travada para o motorista na Assis Brasil, que está indo em direção ao centro e se aproxima do triângulo com a Avenida Assis Brasil. Atenção para 2 vias que estão bem travadas agora. A Protásio Alves, entre a Moema e a Paraíso, o motorista pega uma retenção em direção ao centro, fica bem travado o movimento por ali. E na Bento Gonçalves, da parada 33, em direção ao Campos do Vale, o motorista pega uma fila que vai se dissipar mesmo adiante da João de Oliveira Remião.
2: 7 e 9. Mega Sena acumula pela oitava vez seguida e prêmio para amanhã estimado em 100 milhões de reais. 85 apostas acertaram 5 números e vão receber R$ 33.382 cada. Dezenas sorteadas 01, 04, 17, 33, 41 e 52. No futebol, Juventude vence e assume liderança da Série B. E a dupla Grenal volta hoje ao Brasileirão. Thiago Bittencourt.
6: Com um gol no primeiro tempo e outro no segundo tempo, Juventude venceu a Ponte Preta fora de casa e agora é líder da Série B do Campeonato Brasileiro. Raí e MP fizeram os gols do Juventude. O Vila Nova joga hoje contra o Cuiabá e pode recuperar a primeira colocação. A dupla Grenal retorna hoje ao Brasileirão da Série A, 7:30 da noite, os dois jogos no Beira-Rio, Inter e Corinthians, na estreia do técnico Eduardo Batista. E no mesmo horário, no Mangueirão, lá no Pará, o Grêmio enfrenta o Remo. Ontem, Messi se despediu da seleção da Argentina com vitória de 3-0 contra o Benin.
2: Agora 7:10, temos ainda o trânsito da região metropolitana, Gabriela Plentes.
7: Na BR-116, Macedo, ainda para a capital, tem relato de lentidão em Canoas, na altura da estação São Luís e no entorno do acesso a 386. Por ali, o motorista precisa reduzir a velocidade, então, indo para Porto Alegre. Já na ida para o interior, no sentido Vale dos Sinos, o motorista reduz a velocidade na altura do zoológico de Sapucaia do Sul. Tem também relato ali de caminhão estragado, a gente está conferindo com a Polícia Rodoviária Federal, que diz que está verificando com a equipe local. Na saída de Alvorada pela RS-118, também tem movimento alto e redução de velocidade.
2: 7:11.
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2: Vamos em frente, na Sete com 18, é o Bem Gaúcho. É, Cultura FM, Fontoura Xavier e o Grande do Sul Brasil. 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
2: Bom dia, bom dia, bom dia.

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1: Mais uma vez destacando que agora, para o final de semana, temos a tradicional e grande festa de Aparecida, né? É, não será aceito aí o Pix, tá? Então, isso, um abraço aí para a organização. Hoje já começa aí os tridos preparatórios em prol da grande festa, a parte espiritual hoje. Às 15 horas, sempre os tridos serão rezados. Às 15 horas, tá bom?

a gente. Vamos se virando aí, né, tia? Tava falando aqui da grande festa, então, para hoje, quarta-feira, já começa aí a parte espiritual, os trilhos preparatórios em prol da grande festa no domingo, dia 11. Hoje é a cargo da comunidade São Cristóvão Vila Cês. Já amanhã, dia 8, fica a cargo da comunidade Imaculada Conceição de Maria Três Pinheiros. Já para sexta-feira, o trilho fica a cargo aí da comunidade Santa Rita de Cássia, Vila Vasta. Então, venha participar, rezar e agradecer mais um ano, celebrando e festejando a grande festa de Nossa Senhora Aparecida, comunidade Aparecida do Gramado, né? Comunidade que se preparou aí com estrada boa, com uma estrutura melhor agora, com mais banheiros para agilizar o break, né? E depois temos aí a banda Diogo Costa e Ana Gaúcha, que são a sensação do momento, que estarão no palco. E para quem ainda não adquiriu a rifa, né? Tem a rifa e ação entre amigos, 33 valiosos prêmios, inclusive no primeiro prêmio é um prêmio de 5 mil, é, no segundo prêmio uma geladeira, depois tem potro, tem televisores e mais prêmios em dinheiro, prêmios valiosos. E o valor da rifa apenas R$ 5, você concorre aí a esses...

33 valiosos prêmios. Então, final de semana, todos festejando e celebrando a Nossa Senhora Aparecida, padroeira aqui na comunidade Aparecida do Gramado. Uma das maiores festas religiosas que acontece aqui na grande região no domingo. Então, estejam todos convidados. E a organização, mais uma vez, lembrando que devido ao sinal da internet, não será aceito aí o Pix, tá bom?

0: Reis. Então, Nossa Senhora Aparecida, mãe de todos nós, abençoe cada devoto, romeiro, que chega com esperança, né? Os que vão pagar promessa. A gente já vê pessoal que já vai encaminhada. E na segunda-feira, dia 12, também a comunidade estará aberta, né? O pessoal quiser rezar, fazer as orações. A estrada que se enche de romeiros, devotos, que vem de toda parte a cada ano aí. A festa que mais e mais devotos e romeiros participam.
1: Por Nossa Senhora.
0: Então, venha celebrar conosco a comunidade Aparecido Gramado, que espera por todos vocês, tá? Por vocês e pela família de todos aí, tá bom?

lembrando que no palco aí tem o Diogo Costa e Ana Gaúcha. Então, domingo, todos aí pra grande festa de Aparecida. 7:22. Pessoal que quer participar aqui da programação, temos aí os contatos da Rádio Cultura, que é 33-89-1110. 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Bora lá. 7:22. 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

0: 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Bora lá!
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Pessoal da Vila César aqui pra dona Margarida. Ô, oh, Margarida Batista Nunes, aí pro seu Pedro Bica. Um abraço, tão lidando lá com o Bicharedo, né? Um abraço em Vila César. 7:26.

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1: É por aí, né? O dinheiro sempre fala mais alto, né?

0: Vamos para o nosso intervalo comercial, já já voltamos.
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Vamos em frente por aqui com o Ben Gaúcho. 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Buenos dias. 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E depois o grande jogo com Adonias, com o Falcão, com o Matuela, né? Parabéns, Sicredi. 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Bom dia. Vamos de Chiquito e Bordoneio. Buenos dias, 7:40 no Ben Gaúcho. Eu e você. Especial também aqui pro nosso ouvinte, o Rivael. Ô, Rivael, como é que estamos aí, pessoal da organização da grande festa? E o Everaldo Bagatini. Ô, Everaldo. Sem pensar no tempo. Diz, olha, se ganhar a rifa de 5 milhão, né? Vou te ajudar. Opa, é o que ganha, né, o Everaldo? Quem comprar sempre tá sujeito aí a ganhar, né? Falar na rifa aqui de Aparecida, temos também o Mário, que diariamente está com seus salões, com os dobros. São 33 valiosos prêmios e o primeiro que tem prêmio de R$5.000 em dinheiro, hein? Apenas R$5, você também colabora com a Ação Entre Amigos, na grande festa da comunidade Nossa Senhora Aparecida do Gramado. É, seu Mário. Também no comércio, tem com os festeiros. O Everaldo Bagatini, que inclusive comprou dois talões. Opa, é, mais chance aí, né?

0: Uma pessoa sem motivação é como um barco sem leme. Navega sem direção e jamais atracará em porto algum.
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1: Seguimos, seguimos aí com o Gaúcho. Mano Moraes e banda Alambradores Chineiros. Vamos enfrentar quarto. Dia lindo pra turma que tá aí já se preparando aí pro pega, pessoal do comércio, pessoal das lavouras, lá, pessoal do campo. E assim vamos, Dati. Não te afaste, não te
2: afaste.
1: Pessoal da lenha também, né, que estão ligaditos aí no enleirando, empilhando e derrubando, e assim vamos lá, tia. 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Bom dia.
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1: Desse jeito, desse jeito. É o seu Nereu aí na Picada Rosa, ligado sempre.

com mais música aí, só do Sul, Bailanta das Ruas, né? É, lá no Sabiá, domingo tem Domingueira, né? Com Amarinho, Chu e Banda, domingo agora, hein? Vamos em frente, vamos em frente. 8 para as 8, pessoal do comércio aí da Coreri, já tá no Quariquari, já abrindo as porteiras. 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E Banda Mensageiro Legal aí do nosso amigo Pingo. Estaremos agora dia 18, animando um grande almoço festivo lá no São Roque. São João da Picada Rosa, né? Dia 18, tá? E pra sexta-feira agora a Banda Mensageiro Legal tem um programa especial Dia das Crianças. É uma programação especial para marcar a data das crianças aí no São Roque Avipal. Muitos brindes aí pra criançada, então, aí famílias, leve os baixinhos que vai ter brindes aí pra criançada. Vai ter a gravação do programa Mateando com o Zé Lima, em nome do Zé Lima, em nome lá do Gentil, da diretoria, né? Toda a comunidade de São Roque convidando então talentos, artistas pra se apresentarem no palco, né? Depois vai ter aquela janta bem cuyuda, bem macanuda, e depois um arrastapé pra sexta-feira, dia 9, aí em São Roque Avipal, com o Banda Mensageiro Legal.

Pessoal que estão aí se bandeando pro lado da granja, lá na Calha, lá, né? Nosso amigo Pércio Baixada, como é que tá, Chiro Velho, né? O Pércio, aí o secretário Simão Barcelo, né? Vamos lá. 135 mil pés de fumo, falta ainda 3 canteiros, né? Que tal? Vamos até. Ali o seu Petrucchio, o Pércio, aí o Tito e o secretário, o Simão Barcelo.

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1: 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Tá bom?

0: ar-condicionado.
1: Tá bom, fechou por aqui então, segunda hora. Só um pedido aqui do Elias, né? O Elias que pede de um Coaceira Gaúcha. Eles que vão estar animando a tradicional e grande festa de Aparecida no domingo aqui na comunidade Aparecida do Gramado. Por amor, voltava logo. Tá aí o pedido aqui do Elias Silva lá na Duduia.

0: Saudaria São Bento, né? Especial pro João Sardo. Ô, seu João, um abraço pra ti, pra família e pros filhos, tá, seu João? Pessoal aqui da linha São Bento.
1: Hoje, se você não tinha errado, nós não tínhamos separado.
0: Isso, é o João Sardo e o Flávio Bortoncello.

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1: Tem um aquecimento forte em todas as regiões e uma expectativa bastante, digamos assim, expressiva no que se trata de uma temperatura mais alta no período da tarde. É tanto agora na quarta quanto na quinta-feira. Tem algumas pancadas de chuva, principalmente na metade oeste hoje, e amanhã as pancadas de chuva tomam conta de todo o estado do Rio Grande do Sul. Mais pancadas de chuva sexta-feira.
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3: O Rio Grande do Sul tem dois alertas para temporal hoje. O aviso laranja abrange boa parte do estado e prevê chuva e vento forte, além de queda de granizo. Na campanha, Missões, região central, norte e noroeste, as rajadas de vento podem superar 90 km por hora. A Defesa Civil também mantém alerta de risco muito alto de inundação para Itaqui e Uruguaiana, onde o rio Uruguai deve continuar subindo.
4: E três rios permanecem acima da cota de inundação no estado. Em Cachoeira do Sul, o rio Jacuí está em 9 metros e 88 centímetros e começou a baixar. 67 pessoas precisaram sair de casa e 4 famílias ficaram ilhadas. Em Rio Pardo, Jacuí está em cota de alerta a cerca de 80 centímetros da inundação. Na bacia do Uruguai, o Ibicuí está baixando em Manuel Viana, onde chegou a 10 metros e 26 centímetros. Em Itaqui, 28 pessoas estão fora de casa e 11 casas foram atingidas. O rio Uruguai segue acima da cota de inundação. Em Uruguaiana, ainda em elevação, e em São Borja, onde começa a baixar.
3: Os trabalhadores da empresa Aviação Santa Clara, a Avisac, que faz o transporte coletivo em Esteio, na região metropolitana, paralisaram as atividades na manhã de hoje. Segundo o Sindicato dos Rodoviários de São Leopoldo e região, a mobilização é provocada por atraso nos salários. A repórter Gabriela Plentes acompanha.
5: Desde as 4:30 da manhã, nenhum ônibus da Avisac saiu da garagem. O transporte urbano de Esteio está totalmente paralisado. Conforme o Sindicato dos Rodoviários de São Leopoldo e região, são 50 trabalhadores que não receberam salários que deveriam ter sido depositados ontem. O problema, de acordo com a categoria, tem sido recorrente. Os trabalhadores afirmam que as atividades só serão retomadas após o pagamento dos vencimentos. A paralisação afeta a circulação dentro do município e também a conexão entre os bairros e a Trinsurbe. A Prefeitura de Esteio afirma que foi surpreendida pela mobilização e que busca informações para decidir sobre possíveis encaminhamentos. Já a empresa afirma que tem uma reunião com a Prefeitura nessa manhã.
6: Trânsito. Atenção porque tem lentidão na aproximação de Porto Alegre, rodovia do Parque e depois Freeway. Tem o movimento do horário sim, mas há o deslocamento de veículos militares com escolta, o que ajuda a reduzir a velocidade nesse caminho. Lento também para o motorista que cruza a Freeway pela BR-116, pegando retenção entre a estação Anchieta e a estação Aeroporto do Trensurbe e também pela Flores da Cunha, em Cachoeirinha, e depois Avenida Assis Brasil, em direção ao bairro Sanandi. Trânsito bem lento nesses trechos. Com as informações do trânsito, Leandro Rodrigues.
3: Ainda nesta edição, TSE analisa amanhã caso da candidatura de Antony Garotinho, que pode definir se haverá segundo turno no Rio de Janeiro.
4: Júri de acusados pela morte de estudante da URGS na Ilha das Flores, em Porto Alegre, é remarcado para o ano que vem.
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4: O Tribunal Superior Eleitoral analisa amanhã o caso envolvendo a candidatura de Antony Garotinho, do Republicanos, ao governo do Rio de Janeiro. A decisão pode confirmar o segundo turno ou dar vitória em primeiro turno a Douglas Ruas, do PL. Se a votação for invalidada, Ruas, que teve 49,27% dos votos válidos, ultrapassa os 50% necessários para vencer no primeiro turno. turno. Garotinho desistiu do recurso, que questionava o indeferimento da candidatura, mas a coligação de Eduardo Paes, do PSD, pediu ao TSE que mantenha o segundo turno.
3: Um grupo suspeito de extorsão é alvo de uma operação da Polícia Civil Gaúcha nessa manhã. São cumpridos 9 mandados de prisão preventiva e 10 de busca e apreensão em Porto Alegre, Viamão, Gravataí, Cachoeirinha e Tramandaí. Segundo a investigação, o grupo extorquiu um homem de 27 anos durante cerca de um mês. Morador de Porto Alegre, ele perdeu R$6.000. Os suspeitos faziam as cobranças pelas redes sociais e diziam pertencer a uma facção criminosa da capital. Eles ameaçavam invadir a casa e matar a vítima caso os pagamentos não fossem feitos.
4: Foi remarcado para 18 de fevereiro do ano que vem o júri dos 3 acusados pelas mortes da estudante de arquitetura da UFRGS, Sara Silva Domingues, de 28 anos, e do comerciante Valdir dos Santos Pereira, de 53 anos. O julgamento havia começado em setembro, mas foi dissolvido depois que as defesas de 2 réus deixaram o plenário após quase 12 horas de sessão. O crime aconteceu em janeiro de 2024, na Ilha das Flores, em Porto Alegre. Agora, em Porto Alegre, 17 graus, 8 horas e 8 minutos.
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3: O abastecimento de água deve ser normalizado nesta manhã em 16 bairros da Zona Norte de Porto Alegre. O DEMAI concluiu ontem o conserto de uma adutora que rompeu na região do Jardim Floresta. A previsão é de que o sistema que atende cerca de 219 mil pessoas seja completamente normalizado ao longo da manhã.
4: Ninguém acertou as 6 dezenas da Mega Sena no sorteio da noite de ontem. Foram sorteados os números 1, 4, 17, 33, 41 e 52. Com 5 acertos, 85 apostadores vão receber R$33 mil cada. O prêmio acumulou pela 8ª vez e poderá pagar R$100 milhões na quinta-feira.
3: O francês Henri Kagan e o japonês Kenzo Suai ganharam o Prêmio Nobel de Química por descobertas que ajudam a explicar por que algumas moléculas assumem uma determinada forma. O fenômeno é importante para a produção de medicamentos, aromas e defensivos agrícolas.
4: Lionel Messi se despediu da seleção argentina em partida realizada nesta terça-feira. O camisa 10 marcou um gol e deu 2 assistências na vitória por 3-0 sobre o Benin em amistoso no estádio Monumental em Buenos Aires. Aos 39 anos, Messi encerra uma trajetória de 21 anos com a camisa argentina, marcada pelos títulos da Copa América de 2021 e 2024 e da Copa do Mundo de 2022. Em instantes, Polícia Civil inicia nova etapa de buscas por jovem desaparecida há um mês no litoral norte.
3: A polícia faz buscas por um homem que agrediu a ex-companheira e atirou contra o atual namorado dela na zona sul da capital. O caso aconteceu na estrada Chapéu do Sol. O agressor invadiu a residência onde a ex-companheira mora com o namorado. A jovem de 24 anos sofreu ferimentos no rosto. O homem atirou contra o atual companheiro dela, que foi atingido em um dos pés e levado para o hospital. A mulher possui medida protetiva de urgência contra o ex-namorado. Ele fugiu e ainda não foi localizado.
4: A Polícia Civil inicia hoje uma nova etapa das buscas por Gabriela Ewald Cardoso, de 23 anos, que está desaparecida há um mês no litoral norte. Os trabalhos serão concentrados em áreas de dunas, entre Tramandaí e Cidreira. Policiais farão escavações com apoio de bombeiros e de cão farejador. A principal linha de investigação é de que a Gabriela tenha sido vítima de homicídio. Ela desapareceu em 6 de setembro, depois de sair de Torres, em direção a Tramandaí. Aí.
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4: A próxima edição será ao 12h50. Bom dia.
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0: certa.
1: Isso, erva mate, cultura gaúcha, 8 e 12. Bom dia. 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Break comercial já voltamos.
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0: Vamos acelerando o Petit. 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Tem unidade móvel, vamos lá?
1: Bom dia, Pascoal. 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Tudo certo, Pascoal? 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
0: Então tem a gente, tem a projeito, né? 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Vamos! Vamos ver, dessa jeito, né? Tá aí o Baitaca, 8:20. Vamos em frente.
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0: Ah, vamos lá, não aflocha. 8:21. Cheiro missioneiro aí pra turma que pediu, né? 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

0: Balsa e Cupim lá, Ignacio. Balsa e Cupim lá. Vamos em frente por aqui. 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
2: Hora certa.
3: Isso, 8h44, já voltamos.
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0: como é que estamos aí? 9:10, a gente recebe aqui o presidente do Partido Progressista, Silvino Finato, né? Que vem aqui visitar a Rádio Cultura, né? Tivemos aí a campanha primeiro turno, o PP que foi bem votado no estado do Rio Grande do Sul, com 7, 8 cadeiras a deputado estadual, também aí a vice-governadora Silvana Covatti, um trabalho também aqui do Partido Progressista. Silvino Finato, seja bem-vindo aqui o estúdio da 96, falando aí questão da eleição do primeiro turno, que foram bem aí na região, inclusive Fontoura Xavier e Finato, que todos conhecem, já foi vereador, prefeito, né? Como é que estamos, Ilo? Seja bem-vindo, bom dia.
1: Bom dia, Pascoal, bom dia, ouvintes da Rádio Cultura. Eu estou aqui hoje para vir aqui, Pascoal, para agradecer principalmente o nosso partido, para os votos que nós conseguimos, principalmente de Fontoura Xavier, e também na região, né? Porque eu fiquei circulando na região por aí afora, então graças a Deus a gente conseguiu fazer uma bela votação. Estou satisfeito, porque é o seguinte, nós elegemos também a nossa vice-governadora, a Silvana, né? Então assim, o nosso partido tem uma estrutura boa no estado, tem o maior número de prefeitos, vereadores, vice-prefeitos, ex-prefeitos, então assim, desenganjamos nessa campanha com o Zuco, e graças a Deus ganhamos no primeiro turno, um trabalho bem feito e com certeza com prestígio bastante. A Silvana é uma pessoa importantíssima, mulher guerreira, ela foi 5 vezes deputada, a primeira mulher a dirigir o nosso parlamento gaúcho, assembleia, e a primeira mulher, uma das mulheres também que mandou a Secretaria da Agricultura do estado. Essa mulher conhece os 497 municípios, ela conhece, ela sabe. Então é o seguinte, nós no interior, como se diz, nós sempre temos o maior número de prefeitos. E também agradecer o Covatinho, presidente estadual do nosso partido, que trouxe para o partido, cresceu muito o nosso partido em nível estadual. E claro também, nós nos municípios também, a gente também tem a nosso favor essa vantagem também, Pascoal. Então isso aí que a gente também está agradecendo, principalmente aqui em Fontoura, os votos que o nosso partido fez para o Covatinho, para o Sandro e outros partidos, outros candidatos também, que fizeram uma bela votação. Então eu tenho só que agradecer, né?
0: Então aí, satisfeito então aqui o Willio Finato, que é presidente do Partido Progressista, né? Teve aí 8 cadeiras na Assembleia Legislativa e também 4 deputados aí federais que também foram eleitos aí pelo Partido Progressista.
1: Geralmente nós crescemos também, né? Porque nós tínhamos 3, foi para 4. Então com a federação nós fizemos 7 mais 1, são 8. Então de maneira que o partido em nível estadual também, em nível de deputados também cresceu. E outra coisa, nosso partido não tinha candidato ao Senado, certo, mas nós elegemos 2. E nós temos 2 vices do PP, que são vice dos 2 senadores, que é o Tura, vice do Marcelo, e o Rineu Horto, que é vice do Santos. Então, de maneira que o partido faz parte também da coligação para o Senado. Então, se elegeu 2 senadores, um fato histórico aqui no Rio Grande. Então, de maneira seguinte, o nosso partido participou da eleição do estadual para deputado, estadual federal, para o Senado e também para o governo do estado. Então, isso aí também que a gente fica satisfeito com essa bela votação que nós fizemos no estado e nos municípios, né, Pascoal?
0: Tá certo. Isso, seu Willio Finato. A gente agradece aqui a tua presença e agradecendo, então, a todos os eleitores que depositaram os votos nos candidatos do Partido Progressista.
1: Eu quero agradecer mesmo o seguinte, nossos votos que nós fizemos, principalmente aqui no município. Eu fiquei pouco aqui, Pascoal, porque eu fiquei viajando ali para fora, outros municípios, que os 30 municípios quando me delegaram para mim ir, e aí ficou aqui, quem fez esses votos mais foi o Pedro, o Marcelo, a Sandra, que colaboraram um pouco e pediram os votos. Então de maneira que eu tenho que só agradecer esses votos que foi feito, e nós temos, se diz, muito satisfeito com essa votação, graças a Deus, fizemos uma bela votação, e temos aí agora, vamos ver o que vai dar para frente, né, Pascoal? Mas agradeço muito, de coração a todo mundo.
0: Tá certo, então a gente agradecendo aqui Silvino Finato, aqui do Partido Progressista, né? E fica também aqui aberto para os demais partidos que também quiserem fazer aí seus agradecimentos. E no Finato, um bom dia e obrigado aí pela presença e também falando aí agora a Fontoura também bem representada pelos candidatos aí do Partido Progressista.
1: Muito obrigado.
0: Então tem. Palavrinha aqui com o Silvino Finato no Jornalismo da Cultura. E a gente segue aqui com o Bem Gaúcho, 8:54. Vamos fechando aqui o nosso break comercial, 9:05. Depois temos aqui a Desde com a Unidade Móvel, depois a gente já faz o fechamento aqui da programação do Bem Gaúcho. Todos vocês, bom dia, uma boa quarta-feira.
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5: Isso, 8h59.
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5: O Bem Gaúcho ficando por aqui. Nós temos unidade móvel aí. Como é que estamos, Deise? Bom dia.
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1: Opa, bom dia, senhoras e senhores. Que alegria, que bênção estar com vocês em mais uma manhã de quarta-feira aqui pela Cultura FM, 7 de outubro de 2026. O tempo é bonito, né? O tempo tá bonito lá fora, sol entre nuvens, um dia que promete ir até os 25 graus aí nesse dia de quarta-feira. É, vai ser quente hoje, viu? Pra amanhã, mínimas estão na beirando os 18, com máximas de 23 graus. Enfim, vamos ter uma semana agradável aqui para a região do Alto da Serra do Botucaraí. Que bom, né, senhoras e senhores? Vamos nessa. Por aqui, Joelson da Rosa, comandando a máquina 96.5. Até o meio-dia, você pedindo teu som com informação, com música para toda a nossa região. É, que bom, né? Vamos lá. E claro que eu não estou sozinho por aqui. Estou acompanhado dos nossos parceiros dessa primeira parte do nosso programa Balança Região por aqui. 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Vamos juntos por aqui, senhoras e senhores, até o meio-dia nesse clima.

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1: Sequelas causadas pela Covid-19 e que requerem acompanhamento médico. Diminuição da concentração. Essa sequela pode ser resultado do efeito devastador do coronavírus no sistema nervoso central. O vírus pode causar inflamações nos neurônios, que são responsáveis pela função de cognição. Os pacientes recuperados relatam dificuldade de concentração e em executar funções. Sentem que o ato de tomada de decisão está mais lento, assim como a capacidade para fazer cálculos e de processar informações.
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2: Hora certa.
3: 9:22.
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8: Olá, meus amores. Que delícia ter a sua companhia aqui no nosso Guia Astral. Eu sou a Letícia Leal e estou super feliz por estarmos juntos nesta viagem pelos astros. Nesta primeira parte do programa, vamos mergulhar nas previsões para Áries, Touro e Gêmeos.
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8: Ariano, Ariana. Para entender processos emocionais, tenha ética e bom julgamento. Seu regente te ajuda a focar na realização pessoal. Que maravilha! Cor marrom. Número 38.
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8: Taurino, Taurina. Atenção! Há discordâncias em projetos ou com amigos. Nem tudo está sob seu comando. Olho em documentos ou questões judiciais. Cor nude. Número 50.
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8: Geminiano, Geminiana. A dica é: veja o relacionamento de forma realista, sem expectativas. A pessoa amada pode bloquear a troca, mas você terá uma decisão assertiva e positiva. Cor roxo. Número 55. Daqui a pouquinho eu volto com mais previsões do Guia Astral, trazendo Câncer, Leão e Virgem. Não saia daí.
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12: Morador de aldeia indígena em Estrela é identificado como homem encontrado morto em Itabaí. O homem de 34 anos estava desaparecido desde a manhã de quinta-feira. O corpo foi localizado em uma valeta em volta de uma lona. 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
1: Muito bem, esse é o Balança Região, senhoras e senhores. Vamos nessa, na programação Cultura FM. Olha, o Gilmar Godoy subiu da sua propriedade aí uma motosserra, né? Motosserra aí da sua propriedade, o Libano, aí na Água Azul. E essa motosserra

motosserra aí, da sua propriedade, o Libano, aí na Água Azul. E essa motosserra tinha câmera na sua propriedade. Então, por gentileza, né, se alguém pegou ali a motosserra do Gilmar, que devolva, pois ele já tem as filmagens, inclusive, né? Aí o Gilmar Godoy pede encarecidamente, né? Pois ele usa para o seu trabalho do dia a dia, para cortar lenha, e se sumiu do seu galpão aí essa motosserra. 9h34, para Maria, que está na sintonia com a gente por aqui também, deixa um abração para a turma aí ligada, para a Rejane, bom dia, bom dia. Meu amigo Pércio, um grande abraço aí para a turma aí também ligadinha na 96. Tudo de bola, o Elias em Pouso Novo também, pessoal aí que tá da sintonia ligado com a gente também. Valeu, gente boa, vamos que vamos, a gente vai seguindo por aqui nessa quarta-feira, hoje 7 de outubro, meus amigos. E hoje tem Colorado em campo, hein?

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2: Busque sempre fazer as coisas com alegria, mesmo que sejam difíceis. Dê o máximo de si e acredite, isso muda o futuro.
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3: Hora certa.
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7: Chegou a hora de conferir mais previsões para o seu signo.
6: Câncer, Leão, Virgem.
7: Para você de Câncer, é importante examinar posturas e crenças que impedem seu progresso no trabalho. Atenção a julgamentos ou documentos que bloqueiam recursos. Cresça emocionalmente, valorize-se. Sua cor do dia é amarelo e o número da sorte, 11.
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7: Agora para Leão, analise suas crenças sobre filhos, namoro e autoestima. O céu indica que pode errar por exageros ou negligências. Identifique a causa e equilibre. O céu favorece a tomada de decisões para carreira e metas futuras. Sua cor é cinza e o número da sorte, 27.
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7: E para Virgem, a forma como encara a família pede ajustes, uma visão mais ampla. Há boas decisões que movimentam o relacionamento. Foco no positivo. Sua cor do dia é laranja e o número da sorte, 34. Daqui a pouco eu volto com as previsões para os próximos signos.
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0: Senado da Assembleia Legislativa do Rio de Janeiro. Eles são investigados por negociar fuzis e pistolas a traficantes. Um dos chefes da facção também é procurado. Segundo a Força Tarefa, o grupo, que atua desde 2022, também vazava dados sigilosos. A suspeita é de que eles tenham movimentado 100 milhões de reais em 4 anos para a facção, usando empresas de fachada. Uma das prisões aconteceu em um hotel na praia da Barra da Tijuca. 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Volta na Rede Gaúcha às 11 horas. Da redação, Letícia Mendes.
1: 10 horas e 3 minutos, notícia na hora certa. 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
3: Hora certa.
1: Agora 10:04.
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0: musical São Francisco, 10 e 12 agora, pra galera da Ferragens Arthur, em Fontoura Xavier, pra turma também da MDS, da família do Delcir Salva, tudo que você precisa na linha de bebidas e distribuição de produtos de limpeza pra toda a região. 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
0: Muito bem, tá aí, Por Menos com a gente por aqui no nosso informe empresarial, nesta manhã de quarta-feira, para você conferir as novidades da Por Menos, ó. E já tá chegando, mês de dezembro, eles estão desembarcando em Fontoura Xavier, hein? Banda Mercosul!

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1: Hora.
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4: Vamos conferir agora as previsões para mais 3 signos do zodíaco.
3: Libra, Escorpião, Sagitário.
4: Libra, a comunicação exige clareza no trabalho. Priorize seus compromissos. Cor do dia, rosa. Número da sorte, 1.
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4: Escorpião, atenção aos gastos e investimentos. Examine crenças e documentos. Boas decisões vêm do cônjuge ou parceiros importantes. Cor do dia, azul. Número da sorte, 60.
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4: Sagitário, posturas fortes pedem análise para não exagerar. Amplie sua visão, agarre as oportunidades. Há boas decisões no trabalho. Cor do dia, verde. Número da sorte, 45. Daqui a pouco estaremos de volta com as previsões finais do Guia Astral. Não saia daí.
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1: Muito bem, vamos nessa, Balança Região. A gente vai seguindo por aqui na programação Cultura FM da 96.5. Para você que se liga e estão, né, na sintonia com a gente. Deixa eu mandar um abração aqui para quem hoje, para a turma que está de aniversário hoje, né? Um abração aí para o Gilmar da Silva. Grande Gilmar, um abraço. Tudo de bom aí para o Gilmar da Silva aí, que está na sintonia com a gente, né? O Diego Faria Vieira também, grande Diegão, um abraço. Saúde, felicidade, tudo de bom. Para o Anderson Godoy de aniversário hoje. Grande Anderson lá em Casca, de ouvido ligados hoje. Esse é fera, hein? Um abraço para a turma aí ligadinhos com a gente. Aí para o Gemerson Fiorentin hoje também de aniversário. Para o Daniel Reck, para o Jair Borges, um abraço. Aí também para a dona Inês Dalpisol de aniversário, felicidade, muitos anos de vida. Para o José Luiz Leite dos Santos também. Para a Loiara da banda Indústria Musical, tudo de bom. Para a Vitória Tafarel, saúde, felicidade e muitos anos de vida aos aniversariantes dessa quarta-feira, hoje 7 de outubro de 2026. Muito bem, vamos nessa. Vamos falar de informação aqui, gente. Olha, exportações brasileiras de frango crescem 21% no ano. O índice se deu sobre o período de janeiro a setembro de 2025, enquanto o volume foi de 14% superior. As exportações brasileiras de carne e frango, né, totalizado 500 mil toneladas em setembro, um volume de 3,7% superior ao registrado no mês de 2025, quando foram embarcadas 485 mil toneladas, segundo a Associação Brasileira de Proteína Animal. A receita alcançou mais de 984 milhões de dólares e resultou aí em mais de 14,7% superior aos 857 milhões registrados em setembro do ano passado. Emirados Árabes Unidos foram o principal destino da carne de frango brasileira em setembro, cerca de 45,9 mil toneladas, um volume de 23,3% superior às 37 mil toneladas registradas no mês de 2025. Inclusive, na sequência aparece a União Europeia, também a China, a Arábia Saudita, o Japão, que foram bastante contempladas aí com a exportação de frango aqui do Brasil. Exportação brasileira de frango crescendo mais de 21%, no ano, aí o índice que deu sobre o período de janeiro a setembro de 2025. 10h33 agora, 10h33 agora, vamos que vamos, para nossa amiga Pina aí na sintonia com a gente, para o Ronaldão. Alô, Ronaldo, um grande abraço. Também pela Flores na sintonia com a gente. Bom dia, bom dia. Meu amigo Lucas aí, rapaz. Pessoal, o Lucas da Copper Fox está de aniversário hoje. Olha aí, ó. Grande abraço pro Lucas. Felicidade, muitos anos de vida também pro Lucas, que tá de aniversário hoje. Eita, a música O Corpo Esgualepado pro Índio Velho. Eita, aí cachorro, hein? Um abraço pra turma aí. Vamos que vamos.

0: Gostou? Faz barulho aí. Muito bom.
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1: Hora certa.

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1: Vamos conferir agora as previsões finais do zodíaco.
0: Capricórnio, Aquário, Peixes.
1: Começando com você, Capricórnio. Cuidado com notícias que tocam seus medos. Seja justo para se relacionar bem. Expresse o que pensa com assertividade. Sua cor é pêssego, número 12.
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1: Agora, para você de Aquário, tumulto com amigos ou projetos. Essa experiência amadurece suas decisões, trazendo responsabilidades importantes para seu desenvolvimento. Sua cor é vermelho, número 3.
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1: E para você de Peixes, o momento te encontra sensível para suas metas. Atenção a mentiras, julgamentos e documentos. Sua cor é preto, número 20. Muito obrigado pela sua companhia. Espero você no próximo programa com novas previsões e muita energia positiva. Até a próxima.
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1: Balança Região aqui na Cultura FM, para você que se liga na 96. Vamos nessa para toda a nossa região aí do Alto da Serra do Botucaraí, né? Um abração aí pros amigos também que estão na sintonia da 96, meu amigo

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1: Muito bem, agora 10h52, 10h52. Olha, se sumiu da propriedade do seu Gilmar Godoy aí, uma motosserra, tá? Uma motosserra que ele usa pro dia a dia. Essa motosserra estava no galpão, né? Inclusive, quem pegou essa motosserra, por gentileza, devolver, né? Pois ele já tem, inclusive, as câmeras lá e se pegou, né, emprestado, enfim, né? Por gentileza, falar aí para o seu Gilmar, né? Eles estão precisando muito da motosserra lá para os trabalhos do dia a dia, tá? 10h52. Agora a gente vai seguindo por aqui na nossa programação Cultura FM, para você ligado com a gente. Quarta-feira, 7 de outubro, nós vamos seguindo por aqui na programação Cultura FM, né, falando de informação aqui agora. Nós tivemos um acidente aí em Soledade, né? Na BR-386, um caminhão que acabou aí tombando nesse acidente aí. É na BR-386. É, daqui a pouco a gente traz essas informações aqui na Cultura FM. A Polícia Rodoviária Federal, né, teve uma apreensão ontem, nessa última terça-feira, de mais de 850 quilos de maconha. A ação ocorreu na BR-386 em Soledade. Durante a ação do combate ao crime, policiais rodoviários federais abordaram o motorista de um caminhão Volkswagen com placas de Cascavel, Paraná, carregado com ração para nutrição animal, né? Durante a fiscalização, a Polícia Rodoviária Federal encontraram na carroceria do veículo vários pacotes contendo maconha escondido debaixo da carga de ração, que após pesados totalizaram mais de 853 quilos. O motorista, natural de Cascavel, Paraná, não possuía passagens criminais. Ele confessou que o destino da droga passaria pela região metropolitana de Porto Alegre. Ele foi preso e encaminhado para a Polícia Judiciária de Soledade, junto com o veículo e os entorpecentes apreendidos. 10h54 agora. Um abraço aí também para a turma aí que se liga na 96, né? O Eduardo, que tá aí ligadinho com a gente, grande Dudu Show. Esse é fera, né? Muito bem, valeu. Aquele abraço para os amigos aí também ligadinhos por aqui também na Cultura FM. Para Tainara, também, que tá ligadinho com a gente aqui. Mandar um abração aí também para o Marcelo, grande Marcelo Finato, também na sintonia com a gente. Todos os amigos aí ligados com a gente. Um abraço aí para os amigos na Serfox, trabalhando e de ouvido ligados na Cultura FM. Bom dia, 10h55.
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1: Trânsito. Segue lentidão na 116 em Canoas, rumo ao Vale dos Sinos. Entre os viadutos da Avenida Inconfidência e da Avenida Boqueirão, por causa de obras nesse trecho. No sentido contrário, o trânsito flui bem e em outras rodovias da região metropolitana o movimento é normal para o horário. Com o trânsito, Leandro Rodrigues.
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0: O abastecimento de água deve ser normalizado na manhã de hoje em 16 bairros da Zona Norte de Porto Alegre. O Departamento Municipal de Águas e Esgotos, o DEMAI, concluiu ontem o conserto de uma adutora que rompeu na região do Jardim Floresta. A previsão é de que o sistema, que atende cerca de 219 mil pessoas, seja normalizado ao longo dessa manhã. E o Tribunal Superior Eleitoral analisa amanhã o caso envolvendo a candidatura de Antony Garotinho do Republicanos ao governo do Rio de Janeiro. A decisão pode confirmar o segundo turno ou dar a vitória em primeiro turno a Douglas Ruas do PL. Se a votação for invalidada, Ruas, que teve 49,27% dos votos válidos, ultrapassa os 50% necessários para vencer no primeiro turno. Garotinho desistiu do recurso, que questionava o indeferimento da candidatura, mas a coligação de Eduardo Paes, do PSD, pediu ao TSE que mantenha o segundo turno. 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Da redação, Letícia Mendes.
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11h17, 11h17, quarta-feira. Vamos nessa, meu povo. Pra você que se liga na 96, bom dia, bom dia. Pro Rafael, que tá na sintonia com a gente. Pro meu amigo Pedro também aí, que tá ligadinho conosco. Pra turma que vai curtir agora a Era de Ouro com Christian Ralph. E aí, Holanda, na 96.

0: Holanda! Christy Ralf pra combinar com a quarta-feira do sofá aí, né, gente? 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
3: 11h39. 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

11h46, gente, vem aí o Clube da Madrugada. Ingressos aí à venda, você encontra nos locais de costume do Bazar da Fênix Bazar, em Fontoura Xavier. Ingresso a R$40 e o valor masculino 40 e feminino 30. Entrada, né? 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Vem aí, pra você aproveitar a super festa nesse clima.

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0: Maurício Simone Mendes.
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0: Que coisa linda, hein?
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3: 11h54, olha os moradores aqui da Candinha, né? Mandaram mensagem pra gente aqui. Pegando o caminhão do lixo da reciclagem, não passou essa semana. Na Candinha tem bastante lixo espalhados. Né? Os cachorros estão fazendo sucesso. É, imagina. Caminhão do lixo não passou na Vila Candinha. É, segundo aqui a mensagem da ouvinte Margarete, mandando pra gente. Inclusive os cachorros estão arrastando lá e fazendo sucesso com o lixo, né, gente? 11h55 agora. Ah, um abraço pra Camila também, que tá na sintonia com a gente por aqui, pra Rejane, o Marcos. Ô Marcos, como é que tá, meu querido? Beleza? Tá na sintonia com a gente por aqui também. Meu amigo Oséias, bom dia!

0: 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Aproveite, notícia na hora certa, no sinal meio-dia. Justiça condena Taurus a pagar indenizações por danos morais a voluntários que retiraram armamento no aeroporto Salgado Filho durante a enchente de 2024. A empresa nega as acusações. Caso de gripe aviária no Rio Grande do Sul reforça alerta, mas não tem impactos de mercado. Polícia Federal conclui inquérito sobre morte de delegado durante operação em Passo Fundo. Faz sol em Porto Alegre, agora faz 24 graus. A previsão é de chuva com possibilidade de temporais em pontos do estado, principalmente na fronteira oeste e no norte gaúcho. 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
1: Trânsito. Começando a melhorar a saída do centro pela Castelo Branco. Até minutos atrás tinha serviços no trecho com estreitamento. Esses serviços deram uma pausa, o motorista consegue fluir melhor agora. Com o trânsito, Leandro Rodrigues.
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0: Empresa paga salários, mas greve dos trabalhadores de ônibus é mantida em Esteio.
3: A Avisac pagou salários atrasados dos funcionários na manhã de hoje. Esta era a principal reivindicação dos trabalhadores que paralisaram as atividades desde as 4:30 da manhã. O Sindicato dos Rodoviários de São Leopoldo e região, porém, aguarda uma audiência de conciliação que ocorrerá no início da tarde no Tribunal Regional do Trabalho para resolver o impasse sobre os valores das horas paradas nesta quarta-feira. A Prefeitura afirma que foi surpreendida pela mobilização. Já a empresa alega que a comunicação com antecedência está prevista em decisão judicial, o que tornaria o movimento ilegal. Conforme o sindicato, o aviso já vinha ocorrendo, pois os atrasos são recorrentes. A greve afeta o serviço dentro do município. De Esteio, Gabriela Plentes.
0: A Polícia Civil realiza hoje nova etapa das buscas por Gabriela Ewald Cardoso, de 23 anos, que está desaparecida há um mês no litoral norte. Os trabalhos se concentram em uma área de dunas entre Tramandaí e Cidreira. Policiais fazem escavações com apoio de bombeiro especializado e de um cão farejador. A principal linha de investigação da polícia é de que Gabriela tenha sido vítima de homicídio. Ela desapareceu no dia 6 de setembro. Depois de sair de Torres em direção ao município de Tramandaí. 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Volta na Rede Gaúcha às 14h. Da redação, Letícia Mendes.
4: Meio-dia e 3. 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

0: nosso programa A Hora do Recado, aqui pela Cultura FM 96.5. Com as informações locais, regionais, dessa quarta-feira, 7 de outubro de 2026. Bem-vindo à Cultura FM, quem se liga, liga sempre.
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0: Muito bem, o nosso programa A Hora do Recado, você acompanha por aqui, no oferecimento da parceria da imobiliária Mundo dos Negócios. 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
0: Muito bem, dando sequência por aqui aos nossos comunicados locais, né? O pessoal aqui nos salientando, falando sobre o caminhão do lixo que não passou, né, nesta última terça-feira, na picada Casa Grande, né, na terça-feira, e não passou. Também na Crespani e também na Candinha, né? Relatos aqui dos ouvintes da Candinha, que o caminhão não veio essa semana na Candinha. E tem bastante lixo espalhado, e os cachorros estão fazendo sucesso, né? Relatos aqui dos ouvintes que nos mandam pra gente, então, na Vila Candinha, na picada Casa Grande e também na linha Crespani, né? Onde o caminhão do lixo não passou ainda. Bom, vamos aos nossos comunicados locais, por aqui na programação Cultura FM, nesta quarta-feira. Olha, a comunidade São Roque Avipau convida a todos os artistas, cantores e o povo em geral para a gravação do programa Mateando na Querência, especial em homenagem ao Dia das Crianças, na sexta-feira, dia 9 de outubro, com início às 19 horas. Será servido um jantar, haverá brindes para todas as crianças e após o programa Rastapé com a banda Mensageiro Legal. Desde já agradecem a presença de todos. A diretoria da comunidade São João da Picada Rosa convida todos para um almoço festivo dia 18 de outubro. Ao meio-dia, o almoço, cardápio de massa caseira com galinha, salsichão e galeto e diversas massas. 14h30, início da domingueira com banda Mensageiro Legal. Valor dos ingressos, R$ 50,00 para o almoço e domingueira somente para domingueira, R$ 15,00 elas e... Aliás, R$ 15,00 eles e elas R$ 10,00. O casal, R$ 20,00. Ingressos no Bar do Debroc, Lancheria da Iraci e Lancheria do Chupim. A Jardinense Soluções em Podas está contratando serrador e auxiliar de serviço de roçada. Requisitos: disponibilidade para viajar e permanecer fora durante a semana de trabalho. Benefícios: salário superior ao valor da categoria profissional, rancho concedido mensalmente como premiação por assiduidade, premiações adicionais no final do ano, transporte fornecido, todas as despesas durante as viagens custeadas pela empresa, café, almoço, janta e alojamento. Informações no 051 99729 0919. O Sindicato Familiar de Fontoura Xavier convida toda a população fontourense e o povo em geral para o terceiro jantar dançante. É dia 7 de novembro, no GAN Carreteiras da Liberdade. 18h30, programa Divulgação de Talentos pela Rádio Cultura. 20 horas, será servido um delicioso jantar, cardápio churrasco com variedades de carnes e acompanhamentos, variedades e sobremesa. Após o jantar, baile com a banda Trio da Serra. Este evento conta com a parceria da Loja dos Bons Negócios do Vane da Kelly, da LC Móveis. O Conselho, juntamente com a comunidade Nossa Senhora Aparecida do Gramado, convida a todos para a tradicional festa em honra a Nossa Senhora Aparecida, a ser realizada no dia 11 de outubro, nos dias 7, 8 e 9, tridos preparatórios. No dia da festa, no dia 11, 10h30, a procissão com a imagem da Santa, indo ao encontro dos cavalarianos. 11 horas, missa festiva. Logo após, churrasco com acompanhamento, saladas, cucas e bebidas em geral. Observação: levar pratos, talheres e bandeja para a carne. 14 horas, início da Arena Dançante com animação de Diogo Costa e Ana Gaúcha. Também terá a presença dos Trilheiros Sem Noção e Gafanhotos da Trilha. Lembrando que não vai ser aceito Pix. Desejar, agradecem a presença de todos. Vem aí o sexto jantar dançante do São Cristóvão, na Vila Cis, no dia 24 de outubro, no Salão da Comunidade da Vila Cis. Animação da Trio da Serra. Ingressos custa apenas R$ 55,00, com delicioso porco recheado, servido pela equipe da Quadra Brox Esportes Eventos. Ingressos antecipados estão à venda na Brox Esportes Eventos, com o time do São Cristóvão, Restaurante Alberice e também na Lancheria da Paula. Não fique de fora do sexto jantar dançante do São Cristóvão, na Vila Cis. O Clube dos Amigos JC foi dada largada à temporada de verão. O Clube JC, na Vila Vaz, dia 24 de outubro, com início às 23 horas. Banda Conexão Direta, com muita música boa, bebidas, sempre no ponto, lanches, durante o evento, segurança dentro e fora do salão. Atendimento: mulheres não pagam ingresso. A comunidade de Linha Nova São José da Calha convida todos para a tradicional festa em honra à Nossa Senhora dos Milagres. É dia 1º de novembro. Programação: 10 horas, procissão com a presença dos Cavalarianos da Paz até a gruta. Em seguida, o almoço. Ao meio-dia, almoço com churrasco. Pela tarde, reunião dançante animado pela banda Trio da Serra. Haverá sorteio da rifa e segurança dentro e fora do salão. Você é convidado especial. Grande Domingueira, dia 11 de outubro, no Clube do Bailão do Sabiá. O início às 19 horas, com Camarguinho Show e banda. O Conselho da Comunidade Sagrado Coração de Jesus da Picada Rosa tem a honra de convidar o povo em geral para um domingo festivo, a ser realizado no dia 1º de novembro, com a seguinte programação: 10h30, missa. Ao meio-dia, almoço com churrasco, com saladas, pães e bebidas em geral. Observação: levar pratos, talheres e bandeja para a carne. 14 horas, reunião dançante com animação da banda JIC e Companhia Show. Durante a festa, haverá sorteio da rifa e segurança no local. Lembrando que não será aceito Pix. Desejar, agradecem a presença de todos. Hoje tem trido na comunidade São Cristóvão da Vila Cis. Preparatórios aí para a festa de Nossa Senhora Aparecida. Excelente oportunidade para o seu negócio. Aluga-se sala comercial em localização privilegiada, ao lado do Sindicato Rural, com fácil acesso e ótima visibilidade. 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Comunicado de desligamento programado da Serfox. A Serfox, cooperativa de distribuição de energia de Fontoura Xavier, comunica parte dos seus associados, consumidores dos municípios de Itapuca, Arvorezinha e Soledade, que irá realizar interrupção no fornecimento de energia no dia 14 de outubro. Localidades atingidas: Campo Bonito, Passo da Taipa e Boa União. Horário da interrupção: previsão de início ao meio-dia e previsão de término às 18h15. Em caso de condições climáticas adversas, essa programação poderá ser alterada ou cancelada sem aviso prévio. São os nossos comunicados desta quarta-feira aqui na Cultura FM, nossos comunicados locais. Nós volta nessa sexta-feira, dia 9, o horário eleitoral obrigatório gratuito e segue até o dia 23 de outubro. No rádio, das 7 às 7h10 e do meio-dia ao meio-dia e 10. Na televisão, 13 horas às 13h10 e 20h30 às 20h40. Para o Rio Grande do Sul, somente para o cargo de Presidência da República. Duração dos programas em rede, em média 10 minutos entre 7 e 7h10 e 10 minutos entre meio-dia e meio-dia e 10. Para as emissoras de rádio, de segunda a sábado. Inserções de 25 minutos diários, divididos em 3 blocos de segunda a domingo. Então, horário eleitoral que começa já a partir desta sexta-feira, novamente, do segundo turno, aqui nos rádios, nos meios de comunicação, rádio e TV no Brasil. Aqui no estado do Rio Grande do Sul, não temos eleições de segundo turno para governo, e sim somente para presidente.
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0: Meio-dia 27, vamos nessa com a previsão do tempo aqui na Cultura FM, agora com a Luana Lermenbeck atualizando o tempo. Como é que se comporta aí para as próximas horas?
2: Bom dia, ouvintes. Hoje o tempo fica firme na maior parte do dia e o sol aparece intercalado por períodos de maior nebulosidade. No decorrer do dia, podem ocorrer pancadas de chuva e a risco de temporais bem isolados. O dia começa com temperaturas amenas. Já a tarde vai ser agradável, até quente em parte da região. A mínima foi 14 e a máxima pode chegar a 30 graus. Amanhã, novas instabilidades avançam sobre o estado e provocam um aumento da nebulosidade. Com isso, as condições voltam a ser favoráveis a pancadas de chuva, que podem ser localmente fortes e com volumes significativos, e a risco de temporais isolados. As temperaturas ficam agradáveis ao amanhecer, mas a tarde tende a esquentar. A mínima prevista para quinta-feira é 19 e a máxima é 28 graus. Na sexta-feira, o tempo segue instável no vale, com predomínio da nebulosidade e condições para chuva em diferentes períodos do dia. Em alguns momentos, a chuva pode ocorrer com intensidade moderada a forte, especialmente nas áreas sob a atuação mais persistente da faixa de instabilidade. Podem ocorrer intervalos de melhoria, mas novas áreas de chuva seguem avançando sobre a região ao longo do período. As temperaturas permanecem agradáveis na maior parte do dia. Com a previsão do tempo, Luana Lermenbeck, do NIH, da Univates.
0: Obrigado, Luana Lermenbeck, com as informações do tempo aqui na Cultura FM. Atualizando o tempo aí para as próximas horas. E para hoje, as temperaturas devem ficar nos 25 graus. Neste momento, 24 graus de temperatura. Para amanhã, na quinta, mínimas 18 e máximas de 23 graus. Bom, nós vamos seguindo por aqui com a nossa programação Cultura FM. 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

meio-dia e 40, estamos de volta com o nosso programa A Hora do Recado, aqui na Cultura FM. Para você que se liga na 96, bem-vindo ao nosso programa do meio-dia com as informações aqui na Cultura FM. Bom, vamos seguindo com os destaques ainda por aqui na programação Cultura FM, o que é notícia nesta manhã, nesta tarde, aliás, de quarta-feira. STF deve analisar a revisão da condenação de Bolsonaro após segundo turno. Defesa tenta anular a condenação de 27 anos e 3 meses e questiona procedimentos relacionados a provas digitais usados no processo. O ministro Cássio Nunes Marques, do Supremo Tribunal Federal, deve liberar para julgamento, após o segundo turno das eleições, o período da defesa do ex-presidente Jair Bolsonaro para revisar a condenação de 27 anos e 3 meses de prisão no caso da trama golpista. A expectativa é que a análise ocorra ainda neste ano, mas somente depois da votação marcada para o dia 25 de outubro. Feriado de Nossa Senhora Aparecida deve movimentar quase 900 mil veículos nas rodovias administradas pela Via Sul no Rio Grande do Sul. A movimentação para o feriado inicia já nesta sexta-feira do dia 9. Né? O feriado de Nossa Senhora Aparecida, o volume representa um aumento de 49%.

0: 0,7% em relação aos dias considerados neutros. O maior movimento está previsto para segunda-feira, quando cerca de 247 mil veículos deverão trafegar pelas rodovias administradas pela concessionária. Entre as praças monitoradas, os maiores volumes estão esperados nas regiões de Gravataí, Santo Antônio de Patrulha. Melhores horários para viajar? Os períodos com menor movimentação deverão ocorrer antes das 6 e após as 22 horas. Os horários de maior fluxo tendem a se concentrar entre 9 e 19 horas, com picos mais elevados entre 8 e 20 horas, quando diversas praças de pedágio e segmentos das rodovias registram os maiores volumes de tráfego. Dessa forma, a orientação para quem pretende viajar é priorizar deslocamentos até às 6 horas da manhã ou após as 22, períodos em que o movimento costuma ser menor e a viagem tende a ser mais tranquila.
1: 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Informações da área policial.
0: Polícia Rodoviária Federal apreende mais de 850 quilos de maconha em caminhão em Soledade. Destino da droga passaria pela região metropolitana de Porto Alegre. Durante a ação de combate ao crime, policiais rodoviárias federais abordaram o motorista de um caminhão com placas de Cascavel carregado com ração para nutrição animal. Durante a fiscalização, os policiais rodoviários federais encontraram na carroceria do veículo vários pacotes contendo maconha escondido debaixo da carga de ração, que após pesados, totalizaram 853 quilos. O motorista, natural de Cascavel, Paraná, não possuía passagens criminais. Ele confessou que o destino da droga passaria pela região metropolitana de Porto Alegre. Ele foi preso e encaminhado para a Polícia Judiciária de Soledade, junto com o veículo e os entorpecentes apreendidos. Polícia Federal conclui inquérito sobre morte de delegado durante a operação em Passo Fundo. A investigação concluiu que a prática de homicídio doloso qualificado e 3 tentativas de homicídio no inquérito dos fatos ocorridos no dia 2 de julho deste ano, durante o cumprimento de um mandato de busca e apreensão em Passo Fundo, na região norte, a ocasião em que policiais federais foram atingidos por disparos de armas de fogo. Na ocasião, o delegado Michel Brasil Saliba não resistiu e morreu. Durante as investigações, foram realizados exames periciais no local, análises balísticas e DNA, estudos de microvestígios, extrações de dados de dispositivos eletrônicos e análise de imagens de câmeras de segurança, além da coleta de depoimentos. A investigação concluiu que os disparos que atingiram fatalmente o delegado Saliba partiram da arma utilizada pelo investigado, de um policial militar afastado, que foi preso em flagrante. A conclusão foi baseada em exames balísticos e outros elementos técnicos científicos.

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0: assuntos comerciais por aqui, trazendo agora o correspondente de Ipiranga, Rede Gaúcha Sat. Um abraço para você, uma boa semana e que Deus abençoe cada um de vocês.
1: Em Uruguaiana, investiga ex-secretários municipais.
2: 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Ramon Nunes e Letícia Mendes.
1: Muito boa tarde, agora é 12:51.
3: A temperatura é de 27 graus na capital.
1: O presidente do PL reconheceu em entrevista à Rádio Gaúcha nesta manhã que houve um planejamento de golpe de Estado em 2022. Valdemar Costa Neto reafirmou no timeline que não considera crime, pois o plano não foi concretizado.
4: Porque a lei diz o seguinte: você pode planejar um assassinato e você não assassinou o camarada e não atacou o camarada, não é crime.
5: É que como dois chefes, né, das forças, o comandante das do forças exército...
4: discutiram de dar o golpe, tudo bem, discutiram, e daí? Discutiram, mas não deram o golpe.
1: O presidente do PL afirmou ainda que o resultado das urnas será respeitado em caso de derrota de Flávio Bolsonaro no segundo turno das eleições.
4: Lógico, sempre foi, e eu sempre respeitei as urnas. Com toda... tem muita gente da direita que é contra as urnas... Eu não tenho, nunca tive dúvida sobre urna, porque eu faço pesquisa e a eleição bate com as pesquisas que nós temos. Nunca tive esse problema de que a eleição que tem problema com urna, nunca tivemos esse problema não.
3: Valdemar Costa Neto disse hoje também que em uma eventual vitória de Flávio Bolsonaro no segundo turno das eleições, a anistia para os condenados pelos atos antidemocráticos do 8 de janeiro seria imediata, em referência às mudanças na Constituição defendidas na terça-feira por Flávio para redemocratizar o país. Valdemar afirmou que a responsabilidade no assunto é do Senado Federal e da Câmara dos Deputados.
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1: Temperatura de 27 graus agora em Porto Alegre, 26 em Santa Maria, 24 graus em Caxias do Sul, 22 em Pelotas, 19 em Rio Grande e 23 graus em Passo Fundo. Cleocum atualiza a previsão do tempo para as próximas horas.
7: Agora à tarde a nebulosidade cresce e aumenta sobre o estado como um todo. Teremos algumas pancadas de chuva, principalmente na fronteira oeste e no sul das Missões e em algumas áreas da região da Campanha, mas principalmente tarde da noite, durante o período da madrugada de quinta, esta chuva vai se espalhar provavelmente por todo o estado do Rio Grande do Sul e em algumas áreas vai chover forte, especialmente durante a madrugada. Segue ainda quente para amanhã com mais pancadas de chuva à tarde.
3: O Rio Grande do Sul tem dois alertas para temporal hoje. O aviso laranja abrange boa parte do estado e prevê chuva e vento forte, além de queda de granizo. Na Campanha, Missões, região central, norte e noroeste, as rajadas de vento podem superar os 90 km por hora. Em Alegrete, 361 pessoas estão fora de casa devido à elevação do rio Ibirapuitã.
1: Outros três rios também permanecem acima da cota de inundação no estado. Em Cachoeira do Sul, o rio Jacuí está em 9 metros e 78 centímetros. Começou a baixar. 67 pessoas precisaram sair de casa. 4 famílias ficaram ilhadas. Na bacia do rio Uruguai, o Ibicuí está baixando em Manuel Viana com 10 metros e 15 centímetros. Em Itaqui, porém, 28 pessoas estão fora de casa. O rio Uruguai segue acima da cota de inundação em Uruguaiana, ainda em elevação, e em São Borja, onde começa a baixar. Ainda nesta edição, o concessionário espera que até 80 mil veículos utilizem a Freeway em direção ao litoral norte na saída para o feriadão de Nossa Senhora Aparecida.
3: Ministério da Saúde reforça alerta de monitoramento do risco do sarampo no Brasil.
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3: A greve dos trabalhadores do transporte público de Esteio seguirá no início da tarde. A empresa de transporte coletivo frisar que pagou os salários atrasados dos funcionários. O sindicato, porém, aguarda uma audiência de conciliação que está prevista para hoje no Tribunal Regional do Trabalho para resolver um impasse sobre os valores das horas paradas nesta manhã. Desde as 4:30 da manhã, nenhum ônibus saiu da garagem da empresa. A Visac alega que a comunicação com antecedência está prevista em decisão judicial, o que tornaria o movimento ilegal. Conforme o Sindicato dos Rodoviários de São Leopoldo e região, o aviso já vinha ocorrendo, pois os atrasos nos pagamentos são recorrentes.
1: Uma pedestre morreu atropelada na madrugada de hoje na RS 239, em Taquara, no Vale do Paranhana. O carro ainda não foi identificado e deixou o local após o atropelamento. A identidade da vítima não foi divulgada.
3: E o Ministério Público do Rio Grande do Sul deflagrou hoje a Operação Ouro de Tolo, que investiga suspeitas de desvio de mais de 5 milhões de reais na Santa Casa de Caridade de Uruguaiana, na fronteira oeste. Foram cumpridos 25 mandados de busca e apreensão em 11 cidades de 6 estados. 11 pessoas são investigadas, entre elas ex-secretários municipais. Segundo o Ministério Público, nenhum integrante da atual gestão da Prefeitura de Uruguaiana é alvo dessa investigação. A apuração envolve suspeitas de peculato, lavagem de dinheiro, corrupção, falsidade documental e organização criminosa. O foco está em contratos e pagamentos realizados entre 2019 e 2024.
1: Em instantes, aeroporto de Passo Fundo terá mais 2 voos semanais.
3: Agora em Porto Alegre, 26 graus, meio-dia e 58 minutos.
2: Serviço.
1: A saída para o feriado de Nossa Senhora Aparecida tem estimativa de levar quase 80 mil veículos ao litoral norte pela freeway entre sexta-feira e sábado. O cálculo é da Via Sul, concessionária da rodovia. A previsão é de menor movimento entre 10 horas da noite e 6 horas da manhã.
2: Boa notícia.
3: O aeroporto de Passo Fundo terá 2 novos voos a partir de 29 de outubro. As operações da Latam serão às terças e aos sábados, no fim da tarde, com destino a Guarulhos, em São Paulo. Com a mudança, o aeroporto passa a ter 4 voos por dia.
1: O Ministério da Saúde reforçou um alerta de monitoramento do risco de sarampo no Brasil. Em nota, a pasta destacou que os Estados Unidos registram maior número anual de casos em mais de 35 anos e que mais de 90% dos infectados são pessoas não vacinadas ou com situação vacinal desconhecida. Nas Américas, Estados Unidos, Guatemala, México, Peru e Canadá concentram mais de 95% dos casos confirmados de sarampo ao longo de 2026, conforme dados da Organização Pan-Americana da Saúde. No Brasil, até o dia 5 de outubro, foram registrados 52 casos importados de sarampo. Foram 41 em São Paulo, 10 no Amazonas e 1 no Rio de Janeiro. A cidade norte-americana de Nova York decretou situação de emergência devido ao aumento no número de casos.
3: A Organização Mundial da Saúde informou hoje que havia solicitado à Rússia mais informações sobre a causa da morte de uma funcionária de um instituto que estuda pestes na Sibéria. As autoridades russas afirmam que a funcionária do laboratório de 28 anos morreu na sexta-feira devido a uma pneumonia de origem ainda não determinada. O caso gerou preocupação internacional. A agência sanitária russa descartou riscos de epidemia de peste.
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3: A próxima edição será amanhã, às 8 horas da manhã. Boa tarde.
1: Boa tarde.
2: Giro do placar, Felice.
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11: Escultura FM, hoje comigo, hein? 13:03. Como é que estamos aí?

0: Como é que estamos aí depois do jornalismo, hora do recado, informações, né? A gente tá aí com só banda hoje na comunicação da Alpascoal e juntos até as 14. Como é que estamos? Quarta-feira, tempo firme. No decorrer do período, a previsão de chuvas, né? No que fecha aí quarta para quinta. É, não precisaria mais chuva, né? Pro pessoal que tá aí lidando com os plantios, aí com as lavouras, mas é ele que manda, né? Então, bora lá. 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Tá bom? Bora lá, break comercial, já tem só banda.
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5: Polícia investiga desaparecimento de homem que mora em Lajado há menos de 3 anos. O cidadão não é mais visto desde a manhã da última terça-feira do dia 29 de setembro. 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

0: Estamos aí, a turma da M10 Auto Center, linha de pneus, mecânica, a melhor equipe de mecânicos da Armando Itaparana. Como é que estamos aí, o Maurício Ferla e sua equipe de mecânicos? Abraço aí pra vocês, hein? É referência, hein? 13:06, a partir de agora, vamos lá juntos, sua banda. É, eu de cá, você de lá, se fazendo companhia.
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0: Bora lá. Eles que estarão agora no domingo na grande festa da Aparecida no Gramado, Diogo Costa e banda, com toda a sua estrutura de som e luzes, hein? E hoje já começa aí os pretos preparatórios da grande festa lá na comunidade Aparecida. Hoje é a cargo da comunidade São Cristóvão Vila Cis. Lembrando que o terço, o tredo é lá na capela Nossa Senhora Aparecida. Então hoje, a parte espiritual, com os ministros, a parte de liturgia, todo com a equipe da comunidade São Cristóvão, lá na comunidade Aparecida, hoje, 15 horas. Para amanhã, a continuidade dos pretos, a parte espiritual, comunidade Imaculada Conceição de Maria, Imaculada Conceição Três Pinheiros, e daí para sexta-feira, os pretos que tem aí a comunidade Santa Rita de Cássia da Vila Vaz. Tudo lá na capela, na comunidade da Aparecida, os pretos preparatórios em prol da grande festa, tá bom? Bora lá! Quer mandar teu alô, teu salve a partir de agora? 3389-1110. 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Vem comigo, 13:08. Seus olhos são... E Clube do Bailão do Sabiá, olha, domingo tem domingueira com Camarguinho Show e banda. Então, todo mundo lá. Bora lá. Quer mandar teu alô, teu salve? 33891110. São aqui os nossos telefones, tá bom? A gente abre aí com Banda Arpejo. Bora lá. Como é que estamos aí? Super tarde, quarta-feira, hein? Quarto, 7 de outubro. Super tarde.

0: verdade.
1: Fala em grana. Ué, se cresce, como é que estamos aí? Bora lá, pessoal que estão aí numa soledade. Pessoal aí que usufrui aqui da nossa Avenida 9 de Julho, toda atenção, né? Tá acontecendo aqui as obras da o recapeamento, então toda atenção motorista, né? Calma, paciência, tem alguns desvios. Tem uns bandeirinhas aí que indicam, né? Obras aqui na 9 de julho, então toda atenção dos motoristas, né? Horário de pico daqui, todo aquele tedel, aquele transtorno, mas com atenção, com calma, né? Tudo vai dar certo aí, tá bom? Tá? Abraço aí pra turma das obras aqui da recapeamento também da nossa Avenida Central até o centro, quase em frente aqui a Promobil Consultoria Ambiental. Então, de lá do trevo do acesso da cidade, né, até o centro, então toda atenção aí, tá bom? Bora lá, mais sucesso chegando pra quem pediu aí banda Céu e Cantos. Vamos lá, Céu e Cantos.
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0: cidade.
1: Aqui pra Regina. Ô, Regina, tá mandando um abraço aí pra dona Leontina, né? A moça que vende leite, né? É, a Leontina é o seu Juvenço, tá bom? Daqui a pouco estão chegando aí com o leitinho, tá, Regina?
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1: Ouvintes lá de São José do Erval. A Cristina da Cruz, pra todos da Costa e pra todos aí de São José do Erval, tá bom?
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1: Pro Cauã, como é que tá o grande vocalista aí da banda?
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1: Cauã, já sai a tua aí, tá bom?
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1: Sucesso.
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1: O falso amor, hein? Foi o Cauã, a turma. Da banda Remix, isso.
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Maravilha, hein? Final de semana, domingo tem Domingueira, Clube do Bailão do Sabiá, com a super banda Camarguinho Show e banda, hein? Com segurança, com cervejinha bem geladinha. Então, domingo, dia 11, 19 horas, todo mundo lá, hein? Bora! Alô, Cauã Batista, tá mandando um salve pra turma aí da super banda Remix, tá aí o sucesso. Bora lá, 13 e 18. 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
3: Tem recados por aqui, né? Aqui pra Rita, pra Lúcia. Estamos aí todo vapor nos trabalhos, né? Tem aí o Céu e Cantos, depois saia de vocês aí, tá bom? Do Rogério Magrão, tá bom? Alô, Lúcia. Abraços aí, segue a dança aí. Bora lá. Hoje tem Loteria Federal, a turma pedindo aí, hoje Federal do Brasil, tá bom?

0: hora certa.
1: Isso, só bandas e a hora 1h25.
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0: Segue aqui, só bandas, hein? Como é que estamos aí, a região toda? Falar em só bandas, falar em bailão, olha. Pro próximo final de semana, tem coisa boa, hein? É, clube aí do Sabiá. Tem mega evento, ó. Presta atenção na chamadinha Domingueira Show, nesse domingo, dia 11, hein?
1: Alô, amigos, nós somos Camarim Show e Banda. E nesse domingão aí, anote na sua agenda, dia 11 de outubro, uma mega domingueira a partir das 19 horas no Clube do Bailão do Sabiá, em Fontoura Xavier. Reúna sua galera, sua turma, venha tomar aquela cerveja bem geladinha, arrastar no pé no bailão com Camarim Show e Banda. E lembrando que estacionamento e também segurança no local. Até domingão, aquele abraço.
2: Se encontramos por lá.
1: Valeu.
0: Então tá aí no domingo, hein? Dia 11, 19 horas, hein? Bora lá. Como é que gosta de bailão aí, de... Né? E pra segunda-feira aí o Rancho do Quena tem o Mega Bailão também. Fala pra nós aí, Adelar Farias.
3: Alô, você. Alô, galera de Fontoura Xavier, turma, galera de toda a grande região. Aqui quem fala é o Adelar Farias, vocalista do musical Só Bailão. Gente, estou passando para fazer um convite especial, maravilhoso, pra cada um de vocês. Galera, dia 12, feriadão, nós do musical Só Bailão vamos estar no Rancho do Quena, na descida para o Britador, a partir das 15 horas da tarde. Convide seus amigos, faça sua turma, reúna sua galera e venha dançar, se divertir e ouvir o melhor do baile com nós no musical Só Bailão. E atenção, mulherada não paga o ingresso. Um forte abraço e até!
0: Na segunda-feira que eu adivro do que é aqui na descida do Britador, hein? Bora! Tem pedidos aí de sucesso do Rogério Magrão? Lúcia, pediu? Para 13h33. 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

0: sair com os amigos.
1: Os amigos aí da mecânica, Guinchos Vacina, como é que tá a turma? Legal, de boa? Bora lá. E pra Margarete, ô Margarete, tá mandando um super beijo. Pro Valdir, ô Valdir da Rosa Noronha. Como é que tá, Valdir?
0: Passado, vou divulgar no rádio. Tá todo mundo convidado.
1: Tem coisa nova aí na jogada, né? Maravilha. Margarete, ó, partidão aí.

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1: Como é que estamos aí? Legal, de boa? 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Isso, 13h39. Só bandas, hein, que segue por aqui. Quer pedir teu sucesso? 3389.
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1: 1110.
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1: Isso, a turma da loja Bazar Fênix. Toda a loja da promo, hein? Bora.
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1: Ali pra Cristina da Cruz, todos aí da... Da Cosmo, já sai aí o alemão do forró pra vocês aí, tá bom? Pessoal de Passo Fundo aí, como é que estamos? Mais uma aí, Corpo e Alma, bora lá então. Pessoal da Traçado, que estão nas obras aqui da recapeamento da 9 de julho. Alertando os motoristas, a 9 de julho em obras, então toda atenção aí, tá bom?
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1: É a Juju que também manda um super beijo aí pro Valdir, como é que é o nome? Valdir da Rosa Noronha.

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1: Isso, break comercial JS Soluções. Já, já voltamos. 13h43.
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0: da escola.
1: Tá, tá aí, vamos lá. A Cleusa também na companhia. Como é que tá, Cleusa? Um abraço pra ti, Cleusa. Pessoal lá da Pequena Fernandes, né? Toda a turma que estão aí nas lidas, né? Mandarte livre, menina da aldeia. A gente já chama aí por aqui a banda São Francisco. 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Super tarde.
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0: Maravilha, hein? Aqui pra Grace, vai, o Grace, como é que estamos, Grace? Um abraço pra ti. Fechando por aqui aí o só bandas, hein? Mais recados por aqui que chegam, vamos ver.
1: Tudo bem, Maria Leandro Pelos Fernandes.
0: Tudo bem, como é que estamos?
1: A música do Benoit Alves de Oliveira.
0: Qual é delas? Que mais? Deixa eu
1: ver. De Maria Leandro Pelos Fernandes. Roda a música do Benoit Alves de Oliveira, Noite de Bailão. Nós estamos aqui fazendo vacina, aproveitando o solzinho.
0: Uau, que maravilha. Um abraço pra você, já sai na sequência, tá bom? E pro Jair Barba Fragata, o homem do Bailão Santos, como é que estamos aí, Santos? Hã? Bora lá. Fechou aqui só bandas, da sequência tem notícias e informações depois. 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
0: Sai daí não.
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0: Pra Grace Godoy, tá mandando um super beijo pra Hades. Hades, já sabe quem que vai ser o presidente. Hades, pai, sabe? Bora lá, tem notícias e informações. Edição das 14. 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Vamos lá, ordem de informações.
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0: Isso, a gente volta aí com Cultura Mix.
4: Exatamente. Faremos isso e logo depois nós retornaremos, porque esse é o Sala de Redação fervilhando aí no seu rádio, tá? No seu computador, tá? No seu refrigerador, que também pode aparecer no refrigerador, ferro elétrico, tá? Voltamos depois.
5: 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Notícia na hora certa, no sinal, 2 horas. Presidente do PL, Valdemar Costa Neto, reconhece que houve planejamento de golpe em 2022, mas diz que resultado das urnas será respeitado em caso de derrota de Flávio Bolsonaro. Audiência de conciliação entre rodoviários de Esteio e empresa de ônibus ocorrerá hoje à tarde, após paralisação do serviço. Operação apura possíveis desvios de mais de 5 milhões de reais da saúde em Uruguaiana e investiga ex-secretários municipais. Céu aberto em Porto Alegre, agora faz 27 graus. A previsão é de chuva nas próximas horas, com possibilidade de temporais em pontos do estado, principalmente na fronteira oeste e no norte gaúcho. 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
6: Com problemas em rodovias da região metropolitana. BR-116 tem um trecho longo de congestionamento que sai do centro de Canoas até a descida do viaduto da Boqueirão, no sentido capital interior. E próximo de Sapucaia do Sul, no acesso da Luiz Pasteur para uma alça da rodovia do parque, tem um tombamento de caminhão por ali, gera bastante congestionamento e começa aos poucos a afetar também a 116 naquele trecho, no sentido interior capital. Com trânsito, Ian Tambará.
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5: Incêndio causa perda total em quiosque de Capão da Canoa, no litoral norte.
7: O prejuízo no quiosque do Vavazão, com tradição de 11 anos em Capão da Canoa, é avaliado em aproximadamente 150 mil reais. O incêndio começou às 6 horas da manhã de hoje e foi controlado pelos bombeiros por volta das 15 para as 8. Todos os equipamentos e materiais do local foram comprometidos. Segundo o proprietário, a hipótese é que o princípio do fogo tenha sido um curto-circuito no freezer. A perícia ainda não foi realizada. Uma vaquinha está aberta nas redes sociais do quiosque. Da redação, Isabela Daut.
5: Após mobilização de comunidade, Prefeitura de Guaíba confirma que manterá a escola municipal.
8: A escola seguirá funcionando em 2027 e passará por uma reorganização pedagógica e estrutural, com foco na aprendizagem e no combate à evasão escolar. A decisão ocorreu após uma escuta com a comunidade do bairro Logradouro nesta manhã. A mobilização começou na semana passada, diante da possibilidade de transferência dos estudantes para uma escola de cerca de 18 quilômetros de distância. Cerca de 50 pessoas participaram do protesto pela permanência da instituição. Segundo a prefeitura, a análise considerava o número reduzido de estudantes, a baixa frequência e os índices de aprendizagem. A direção destaca que a escola também exerce uma função social no bairro, com campanhas e ações que arrecadam, inclusive, cerca de 3 toneladas de alimentos por ano para famílias em situação de vulnerabilidade.
5: 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Notícia na hora certa, volta na Rede Gaúcha, às 3 horas. Da redação,
3: Rochane Carvalho.
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0: Tá aí, pega aí. A segunda hora vem aí Cultura Mix. Como é que tá a turma? Legal? De boa? 14,8. Melhor, 14,4.
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0: Hora isso, certa. Agora sim, hora certa, 2:04 aqui na capital do Pinhão, Fontoura Xavier. 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

0: Se liga aí, devotos de Aparecida, né? 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
0: As coisas boas que acontecem, né? Renato, a Priscila.
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Mas, 7 de outubro, hein? Como é que estamos aí? A todo vapor, tem aqui as obras aí da Avenida 9 de Julho. Toda atenção, motores. Quem puder desviar aqui, né? Aqui em frente à Rádio Cultura, agora que segue em frente o KM. Está em obras aqui, 9 de julho, recebendo todo o recampeamento. Então, toda atenção também dos motoristas, né? A empresa Traçado que realiza esse trabalho aí, tá ok? Então, bora lá. 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Começando aí, Cultura Bix com Guilherme Binuto, 4:67, depois tem Puro Clima na programação Cultura, 4/7 de outubro, bora lá, e 3389-1110, tem os recados que você pode mandar aqui pra Cultura. Muito prazer.

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1: Falta de sono acarreta doenças graves. Entre os piores efeitos da falta de sono estão todos os tipos de problemas cardíacos, incluindo o risco de ataque cardíaco e acidente vascular cerebral, diabetes e obesidade.
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2: Hora certa.
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12: Só lembrando que para hoje, então, começa os tridos preparatórios da grande festa da Aparecida. Quem quiser participar, começa agora às 3 horas da tarde. Hoje, 15 horas, a celebração é a cargo da comunidade São Cristóvão da Vila Cis, com sua equipe de liturgia, com seus leigos, pessoal do canto. Para amanhã, quinta-feira, dia 8, a cargo da comunidade Imaculada Conceição, Três Pinheiros, sempre às 15 horas. E para o dia 9, na sexta-feira, fechando aí os trilhos preparatórios, a cargo da comunidade Santa Rita de Cássia, Vila Vassa. Então, pessoal que quer participar também da parte espiritual, então hoje, às 15 horas, começa aí A novena, os Credos Preparatórios, hoje a cargo da comunidade São Cristóvão da Vila Cestão. Sintam-se todos convidados, né, nesse momento especial de fé, de celebrar e festejar a Mãe Aparecida. Bom, 14h28. Bora lá, como é que estamos aí, Lucianinho Vieira? Bora! 2h28.
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12: E seguimos por aqui, Clube da Madruga, hein? Ó, final de semana tem mega evento, Osório de Assis, né? É a festa Flashback, hein? É, a turma que estão aí com ingressos antecipados, mulheres 30 e eles 40, né? 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O Jora e o Lázaro. É. E por lá tá a equipe de obras, lá dali das Malvinas, né, Jora? 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Bora lá, Nayara Azevedo.
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12: Só lembrando que o telefone aqui da Rádio Cultura é 3389-1110, quer mandar teu alô, teu salve? Ah, um recado aqui pra turma lá da Linha Pinheiros, hein? Estão homenageando o Jair Borba Fragata pelo aniversário hoje, quanto? 54.
13: Todos os dias.
12: Ô, Jair. Agora sim, o Jair na linha aí, como é que tá, pessoal aí de Barros?
14: Daí, Pascoal, tudo bem? O Jair Fragata aqui de Barros Caçal, temos aqui no Bar Lancheria, Fragatinho, aqui escutando a rádio. Eu vou ser pra tu, pessoal, que estão aqui presente, né? O pessoal da Picada Rosa aí, com meu pai, o Pedro Fragata, pra Creus, tu, pessoal ali, que estiver escutando a rádio, toca pra nós do Brilhação ali, Louco Apaixonado. Valeu, Pascoal, um abraço.
12: Então tá aí pra essa turma do Bar Fragatinha, Nayara Azevedo depois, o Louco Apaixonado aí, pra tomar uma gelada aí no Bar Fragatinha, vários, hein? Ó, sempre trincando, hein?

0: Opa, maravilha, hein? Oh, deixa eu mandar um salve aqui pra turma da Fruteira Ferrari. Já já viu sucesso pra vocês, hein? Tá bom?
1: Quase achei que já era tarde.
0: Só lembrando aqui que a 9 de julho, né, tá recebendo o recapeamento aqui do cemitério Jardim Municipal até o centro, né? O pessoal tem que desviar aqui na Avenida Tiradentes pra não pegar todo o movimento aí, tá bom? Tá trancado, então, toda atenção aí. Quem sai aqui da Cotrijal pode passar, mas quem vem do centro aí, é pra 9 de julho, que é sentido Vila Vá centro, desviar aí na Tiradentes pra não pegar aí todo o congestionamento, tá bom? E as obras aí, empresa traçado, e um abraço todo especial, que estão aí a todo vapor nas obras aí, de recapeamento aqui da Avenida Central, tá bom?

Agora sim, as meninas aqui que pediram o sucesso do Alemão do Forró. Alô, Cristina, pra nós aqui da Liga Cosmos. Como é que tá essa turma aí? Alemão do Forró aí pra turma. É, pra todos que estão aí, a Dona Silvana, né? A Cris. Abraços, hein? Alô, Daio, já sai a nova Ivanderrei, Rodrigo, rainha musical. O Daio também, que é um grande artista, tá com várias músicas novas também. Bora.

0: Opa, agora sim, né? Eu tô aqui com o Dayo Ferrari, tô aqui com o Vanderlei Rodrigo. É a nova música, né? A nova música é rodando pra toda a turma, né?
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0: Isso, Vanderlei Rodrigo e Rainha Musical, a nova. Vamos lá então? Sucesso aqui na...

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1: Especial para as meninas da loja Mais Você e Fruteira Ferrari. 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
2: Hora certa.
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Opa, vamos lá, porque o brinque é rápido, hein? 14:54, como é que estamos aí? É, temos um circo também na cidade de Fronteira Xavier, hein? Como é que tá esse pessoal? Legal, de boa? Ah, bora mais uma vez, utilidade pública. Pessoal que usa aqui a Avenida Central 9 de Julho, toda atenção, tem obras dele capaz. Agora estão aqui quase em frente aqui com a IME Supermercado, Shopping das Bebidas. Toda atenção aí, motora, né? Quem puder já desviar pela Tiradentes, já cai direto no centro, né? Evita aí o pare e siga, tá ok? 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Bora lá com Michel Teló. 5 para as 3. Quem te...

0: Abriu a pedida de futebol. Hoje tem os jogos aí do Brasileirão, né? 29ª rodada. Às 19h30, jogo Internacional e Corinthians no Beira-Rio. E o Remo, né? Que enfrenta o Grêmio, né? Então, hoje jogos aí da dupla Grenal. Depois de 17 dias da Copa FIFA, né? Estavam parados, entrando. Hoje volta com tudo, né? O Internacional que enfrenta o Corinthians em casa e o Remo que enfrenta o Grêmio lá. Grande jogos, 7h30. Bora lá, tem recados por aqui.
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0: Isso, a gente já fecha por aqui. Eu tô com a Flores Bela. Fala de onde, Flores?
2: Boa tarde, Pascoal.
0: Quanto tempo? Flores. Tudo bem?
2: Queria pedir uma música aí, oferece pra todos meus parentais lá da Cosme, lá que estão escutando. Para todos os vizinhos que estão escutando, e para todos, para vocês ir na rádio, lá para Iraci, lá em Fontoura, lá para o Shopping das Frutas, Shopping das Bebidas, oferece lá para eles, né? E para vocês ir na rádio. Então tá, roda uma música aí bem bonita. Os barquinhos de ouro para o meu amor passear.
0: Então tá aí, barquinho de ouro.

0: Interessa lá pro bairro, pro cachorão do Jair lá, pra estou escutando também, oferece lá pra eles, tá? Tudo de bom aí, tá? Tchau.
1: Tudo de bom, bar do Jair aí, a turma toda, ó. Abraços aí da Flores pra essa turma aí do... Um pras três, na sequência, tem dois dias, depois seguimos com a terceira hora Cultura Mesmo, tá bom?

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1: 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Notícia na hora certa, 3:01. Ônibus do transporte público em Esteio, na região metropolitana, voltam a circular após acordo entre rodoviários e a empresa. Engavetamento com mais de 20 veículos bloqueia a rodovia em Minas Gerais. BR-040 é uma das principais estradas do país, ligando Goiás ao Rio de Janeiro. França suspende o uso de granadas de efeito moral em protestos estudantis, após adolescente perder uma das mãos. O céu é parcialmente nublado em Porto Alegre, agora faz 28 graus. A previsão é de chuva hoje em boa parte do Rio Grande do Sul. 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
2: Em atendimento, um acidente com morte no quilômetro 27 da RSC 453 em Cruzeiro do Sul. O motorista de um caminhão que ia no sentido Lajeado Venâncio Aires tombou sobre o acostamento atingindo um pedestre. O trecho tem bloqueio parcial. Também tem acidente causando lentidão na BR-116 em Canoas no sentido Porto Alegre e Vale dos Sinos. Ainda tem um pouco de lentidão também na alça de acesso da 116 para 448 por causa de um caminhão tombado. Com informações do trânsito, Roxane Carvalho.
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1: Uma mulher foi presa em flagrante após uma suspeita de maus tratos se confirmar em um canil e uma pet shop clandestinos em Lagoa Vermelha, nos Campos de Cima da Serra. Foram identificados 20 cães e uma gata em más condições. Segundo a Brigada Militar, o local apresentava condições precárias de higiene, com acúmulo de sujeira, alimentação inadequada e espaços impróprios para o confinamento dos animais. Não há informações sobre o destino deles. Os ingressos para a programação da semana de reabertura do Teatro São Pedro em Porto Alegre, no fim de novembro, começam a ser vendidos no próximo dia 15 de outubro. Os valores variam de 20 a 100 reais. Obras no teatro adequaram o prédio às regras de prevenção a incêndios e atualizaram a acessibilidade do local. 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Da redação, Ramon Nunes.
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4: Hora certa.
5: 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Como é que estamos aí? Legal, de boa? 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Tem break comercial, já voltamos com a segunda hora do Cultura Mix. Sai daí, não.
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6: Incêndio destrói residência e família precisa de doações em progresso. O fogo atingiu um imóvel no interior do município. A família perdeu todos os bens e mobiliza a campanha para recomeçar. 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

13h11, gente. Essa é a Cultura FM. Quem se liga, liga sempre. Bom dia e boa tarde, boa noite. 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

0: 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Muito bem, vamos que vamos. 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Muito bem. 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Muito bem. Vamos que vamos. Vamos dar sequência por aqui? Bora dar sequência no nosso programa de hoje? É, daqui a pouquinho tem Maxwell com a turma aí. Vamos lá.
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0: certa.
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0: Valeu demais, Juninho.
1: Valeu, Nando Mané.
0: Obrigado, meu irmão.
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0: Luiz Ibelucci, Fernando Sorocaba, 13h47. Na sequência tem Maxwell aqui continuando o nosso programa Cultura Mix. Um abraço pra você, uma boa e excelente quarta-feira e até amanhã.
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3: Hora certa.
0: 13h47.
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1: Tá aí, Cultura Mix em 3 horas e 53 minutos. Depois da comunicação de Joelson da Rosa, Droda Pasquale agora é comigo, hein? Maxwell até às 17 horas com você no Cultura Mix. Vem participando, segue a programação. 3389-1110. Nós estávamos em Soledade, nós estávamos lá com o Falcão. O que, que achou, hein? É, a equipe Cultura hoje estava lá com o Falcão, conversando, tendo aquele bate-papo legal. Também a Donias, né? A equipe do Sicred. Nessa tarde de quarta-feira, tá bom? Lembrando mais uma vez aí dos cuidados aqui na Avenida 9 de Julho, decorrência aí da

0: recapeamento do asfalto, né? Tá ficando top. Segue Sandra e Cícero, seu jardineiro, participação Rainha Musical aqui na 96.
1: Presta atenção nessa história aqui, ó.

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1: Alimentos que causam celulite e que devem ser evitados.
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1: Nós amamos essas refeições de fast food, mas elas são a pior coisa que podemos ingerir para acabar com a celulite. Esqueça-os então ou coma de vez em quando. Outros alimentos que causam a celulite e devemos evitar são aqueles que contêm açúcar. Então, nada de sorvete, refrigerante, doces, chocolates e outros. O pior é que são muito viciantes, né? Então, é melhor não tentar abandoná-los, pois vai cair em uma terrível tentação e não deixará de comer nenhum deles. A retenção de líquidos favorece o aparecimento de celulite e comer alimentos ricos em sal ou adicioná-lo ao alimento contribui para isso. Nada então de batatas fritas, queijo processado, molhos e outros, tá? O álcool é um grande inimigo da pele e não só porque cria as condições ideais de toxicidade no organismo para causar a celulite, mas também porque a pele em geral é prejudicada.
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2: 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Aproveite, notícia na hora certa, no sinal 5 horas. Acidente entre quatro veículos deixa feridos na RS-153 em Ernestina, no norte do estado. 90 pessoas estão fora de casa em Uruguaiana, na fronteira oeste, devido à cheia do rio Uruguai. Senado retoma a segunda sessão que debate a proposta de emenda à Constituição pelo fim da escala de trabalho 6x1. Sol na capital agora faz 27 graus. A previsão é de chuva hoje na maior parte do estado. 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
3: Trânsito. Chegada à capital ainda vai fluindo bem, mas a expectativa é de que tenha mais lentidão devido ao jogo do Inter hoje no Beira-Rio. Alguns pontos, indo pela Orla para a Zona Sul, já tem fluxo um pouco mais intenso. A BR-116 na área de Canoas, desde o centro com longa fila até o viaduto da Boqueirão, no sentido capital interior. E no interior do estado, RS-453 em Cruzeiro do Sul tem um bloqueio total agora para a remoção de um caminhão acidentado. Com trânsito, Ian Tambará.
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2: As empresas de apostas online que estavam autorizadas a operar no Brasil começam hoje a informar aos bancos os saldos que ainda estão nas contas dos apostadores. Ao todo, 1 bilhão 325 milhões de reais de cerca de 26 milhões e 500 mil pessoas aguardam devolução após o fim das operações das bets no país. Os dados separados por CPF vinculados à conta bancária usada nos depósitos deverão ser enviados pelas plataformas até amanhã. Após o cronograma divulgado pelo governo, prevê que os bancos deverão transferir os valores para as contas usadas pelos apostadores entre os dias 9 e 14 de outubro. A Polícia Civil prendeu preventivamente nesta tarde o suspeito de matar dois homens a tiros no centro de Pelotas, no sul do estado. O homem de 23 anos não teve a identidade divulgada. Alisson Gonçalves, de 32 anos, e Ícaro Rodrigues Moraes, de 18, foram mortos durante uma briga na saída de uma festa na manhã de segunda-feira na rua Anchieta. Conforme a investigação, o suspeito trabalha como segurança de uma festa próxima ao local do crime. Ele não tinha autorização para porte de arma. 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Em razão da transmissão da jornada esportiva, notícia na hora certa, volta na Rede Gaúcha à meia-noite. Da redação, Maria Regina Eichenberg.
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0: certa.
1: Opa, como é que estamos aí? 5:03. Deixa eu mandar um salve aqui pra turma aqui. Tá aí no Cavaleiro Barber, né? O ator aí, o Bernardo e companhia, hein? É, turma que quer ficar bonito, entra feio, sai bonito. Barba, cabelo, bigode, sobrancelha. Um abraço aí pro grande profissional que tem seu salão de cabeleireiro em frente aí à Prefeitura Municipal, né? Abraços.
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1: 5:04. Como é que estamos aí, o homem do táxi, o Marquinhos Tonelli? Como é que estamos aí, esquina do shopping, não é do shopping, Iguatimi, o shopping das bebidas, hein? Abraços aí, Marcos Tonelli, já na conectado. 5:04, pessoal da empresa Trastar, que estão fazendo o recapeamento aqui da 9 de julho, toda atenção aí, motores, né? Devido às obras, né? Então, motores aí, agora é hora do pico, né? Da largada das escolas, pessoal também que estão aí no movimento, toda atenção, então, tá bom? É, a 9 de julho aqui, claro, recebendo aí o recapeamento asfáltico. Então, também, toda atenção aqui, uma dica aqui da 96. 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Aqui pro senhor João Pedro Vieira aí, né, o Suvaco da Cobra, opa! É, também recomenda aí o Bernardo, da Cavaleiro Barber, olha que maravilha, hein? Para ir comercial, já bailão!
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0: 6, aqui na Cultura FM. Vamos nessa?
1: Como é que estamos? Hoje tem Inter e Corinthians. Ah, tem que ganhar hoje, né? Porque domingo é Pereira, né? Domingo é Grêmio. É, tem Grenal domingo. Abraço aqui pro penteado aqui da livraria Loja Tata. Ah, já tá conectado aí. Porque hoje também temos Remo e Grêmio Futebol Porto Alegrense também, que joga 19:30, tá ok?
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1: Diogo Quaceira Gaúcha, que toco aí abrindo a programação Bailão, a partir de agora em 96, no Dial, no aplicativo, Dial 96, aplicativo, portal de comunicação, emissoras cultura, www.grupoculturaderadio.com.br. Vem comigo, tá? 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Bora lá, 5:09.
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1: Tempo daquele jeito, né? Pode ter chuvas ainda na madrugada em 10 milímetros. Pra quinta-feira um pouco mais de chuva. Sexta também marca chuva, né? Alguma coisa pro sábado. E pro domingo aí temos a tradicional e grande festa de Aparecida. Agora há pouco a gente vem retornando do Tredo aí na Aparecida. Hoje foi a cargo da comunidade São Cristóvão, Vila Cês. Igreja completamente lotada. Tá? Os preparativos, as novenas preparatórias em prol, a grande festa de Aparecida no domingo 11 de outubro. Tá bom? Bora! 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Bora lá! Aqui pra Dona Regina, Vila Vaz, mandou a Ambrosília aqui pros comunicadores, né? Ô, Dona Regina, abraço pra você! Já temos ouvintes da linha aqui, o Zenildo, estamos aí na Granja, no sítio Soledade. É, já estamos aí com a Verdinha, hein? Abraço pra vocês aí, Zenildo. Vem comigo. Quem quer dançar com o Zenildo aí? Ah, o Corinthians quer dançar com o Inter daqui a pouco, né? No Beira-Rio. 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Bora lá. 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Vem comigo. 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E Borracharia Santos, um abraço lá pro Juliano, tá com toda a linha de pneus na promoção, hein? Bora lá. 3389-1110 para mandar recados e participar. E também Clube do Bailão do Sabiá, domingo. Domingo dia 11, domingueira top. Com Camarguinho Show e banda. Agora domingo, Clube do Bailão do Sabiá, na 25 de abril. Bora lá. Começando. Bora Parceria Santos, como é que tá, Juliana? A turma toda.

0: final de tarde merece aquele chima com erva mate Cultura Gaúcha, né? Hoje o pessoal da representação e o Paulo Provença deve bater a Cultura Gaúcha na região.
1: Buena.
0: Uou, e o chima top. Como é que estamos aí, Paulo?

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1: Yerba, cultura gaúcha, bora lá. A representação aí do Paulo Provença, hein? É, hoje tem erva nova, hein? Bora lá. Abraço aqui pro Zinildo da Rosa, né? O homem da Federal. É, já tá com os números, hein? Como é que estamos aí, Zinildo? O Zinildo aí, o Preto, o Everaldo, a Iracema.

0: 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Bora lá, como é que estamos aí? Pessoal do Grupo da Terceira Idade, Grupo Alegria, Fontana Xavier. Hoje foi dia de encontro, né? Abraços. Turma do tabaco e do plantio, né? Lá na granja da Vanderleia Picada Fernandes. Queremos homenagear aí o Josimar Miranda aí, o Nego, né? Hoje ele tá brindando a turma com churras e uma cervejinha, né? Terminaram de plantar 140 mil pés, né? Próximo dia já vai ter os pêssegos, né? Depois a uva. Opa, que tal a turma? Um abraço para vocês aí. Família Crespani da Fernandes. Meu pranto ameniza, é abrir as portas do meu guarda-roupa. Vamos lá, gomezando. Ah, o Dober Vese. Alô, Jobim das Bebidas. Vai deu o Jobim. Tá? Chegou o Jobim da. É, aquele bom, né? Aquele muito bom, né, gente? Né, Décio Sabadinho? Alô, Décio Sabadinho, como é que tá? Que hora o Inter joga? O Inter joga 19h30, Beira Rio, tá bom? Tá bom, senhor Décio. 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Hoje tem Dordalga, Nego, né? Vitória, Ana. A gente tá até criando bariguinha, né? Vamos ter que fazer umas canetas aqui nessa bariguinha, eu acho, né, Joelson? Navegar elegante, né? Andai, né? Eu vou fazer caneta dela, bebê. Vamos beber mais um copo. Tá? Falar e beber mais um copo. Alô, Daniel, tá mandando um salve pra Solange, pro Josiel, pro Alexandre. Turma que tá aí nas lidas, no trabalho. Tá? Tá de camisa azul aí o Daniel. Tá? E a grande fera aí, o homem do maquinário aí, o Alexandre Apolinário, como é que estamos? Tá só pelo Jupe, né? Hoje o Jorge vai pagar, né? Na chegada aí no posto da Rúbia, hoje o Jorge vai abrir a mão, né? Não tem Jupe, Heineck, isso? O Júlio Garcia, que é o motor aí do caminhão prancha, o Nego da Vó também, outro motor, essa equipe, o Felipe, opa, que tal a turma? É a seleção aí da... Ah, Alexandre. Temos aí ouvintes na linha. A Dona Floresbella. Ô, Dona Floresbella, uma das mulheres mais bonitas de São José do Herval.
1: Boa noite, boa tarde, Pascoal.
0: Opa, boa tarde. Quanto tempo?
1: Quem pediu a música aí da Qual é? Flor do meu jardim, roda aí.
0: Qual é a música?
1: Agradecer pra todos que estão escutando, pra minha netinha Ayla Sofia, ela também tá escutando. Agradece aí pra todos lá que estão escutando. Então tá, tchau.
0: Tchau, tchau. Dança de lá, que eu dança de gá. Alô, Flores Bela. Ah, e tem o gênero dela que gosta de dançar também, né, ó. Como é que é o nome do gênero aí, Flores? Alô, descabelado. Hoje o Grêmio vai ganhar mais uma.

Opa, galera aí da segurança, Ebers, coloca o nome aí. Opa, Vila Branca aí. O cara que ele casou com mulher bonita aqui da Vila Branca. O que tem de mulher bonita nessa Vila Branca, Fontoura Xavier, né? O cara se abaixonou, né?

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1: E tá em sucesso. Como é que somos aí, turma? Bora lá. Clube do Baixinho Padilha, hein? Dia 24 de outubro tem um mega evento, um mega baile, voltando com tudo, hein? Voltando a temporada de grandes bailes, antigo quiosque dos amigos. Clube dos Amigos JC em dia 24 tem a super banda Conexão Direta, tá bom? Opa, tem homenagem aqui pro sogro. O seu Deolindo Domingos dos Santos aí, tá ligado, hein? O sogrão aí. Isso, Daniel. Mais recados por aqui?
2: Buena, Pasquale, aqui é o Luiz. Tá falando contigo, tá mandando esse zap pra ti. Que eu gostei contigo, que dia lá, tento cometer lá da tua mulher, que dia lá. Daí tu esqueceu de mais aqui.
1: Isso, São Francisco. Que você... Fala, seu Luiz.
2: Pra todos meus amigos aqui dessa rua branca aqui, abaixo na igreja.
1: Sua nata.
2: E um abraço pros meus amigos. Pros meus amigos, companheiros de serviço. Os colegas de trabalho de segurança. Então, tô mandando aquele abração pros meus colegas de trabalho, porque na semana agora temos cheio de trabalho, tem, mulher.
1: Tá daí o Giva, o alemão, a equipe segurança Ebert. Um abraço, segurança, que a gente recomenda aí lá. 5h27. Aqui pro nosso vereador Pico. Ô, Pico, como é que tá, Pico? Tá mandando um abraço lá pro o Jair Dornelles, Gordelles ou Jordel Dornelles?
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1: Tá o Jair Dornelles. Bora buscar cerveja aí. Aqui no shopping. Na sequência saiu o Boêmio então pra essa turma aí da linha Cosmos, hein? Que agora em novembro, dezembro tem a grande festa. Nossa, tem um break comercial via Lar, já voltamos, atendendo mais recados e participações.
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Eu morro por ti, amada minha, espere por mim, amada minha, não vivo sem ti, amada minha. Aqui pro Rafael e a Jaqueline, tô mandando um salve, um beijo aí pra filhada Isabela e Maitê, né? Inclusive, se passar aqui a Fabiana e o Zé. Tem um presentinho aqui, né, da Jaque, pra retirar aqui na emissora, tá bom, comadre Fabiana? Bora lá. Deixa eu mandar um salve aqui pro pessoal do tabaco, né? A Clara Jennifer, ó, diz que hoje o vovô tá com o corpo velho esgolepado, né? Pessoal do tabaco, aí o dia todo na lida, seu pintado, é, chegando em casa agora daquele jeito. É, tá lá a Soledade, já preparou um crops, né? Opa! Terminaram hoje, pintado. Pessoal do fuma e do tabaco aí. Abraço. Alô, desce o sabadinho. Hoje é 4-0 em cima do Corinthians.

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2: Hora certa. 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

0: falar em Nossa Senhora Aparecida, padroeira do Brasil, lá. Hoje pela manhã a gente teve lá na Aparecida, aqui no Gramado, domingo a grande festa. E agora a gente recebendo aqui, o ano passado a gente recebeu aí um presente do Zito, que foi lá na Basílica, em São Paulo. E hoje, novamente, eles foram na semana. E uma lembrança aqui para os locutores, apresentadores da Mãe Aparecida, mais as fitas abençoadas. Zito, satisfação mais uma vez receber aqui e com esse presente aqui que... Sem palavras, né? A gratidão de receber Nossa Senhora Aparecida e Benta lá pelo bispo lá de São Paulo. Gito, como é que estamos aí? Retornado de viagem, tudo 100% e com a proteção da nossa mãezinha querida, padroeira do Brasil.
1: Sim, a gente sempre vai para pedir graças e agradecer tudo que a gente recebeu e com as pessoas que a gente adora. Eu sou uma pessoa que eu estou há 10 anos aqui já em Fontoura.
0: Certo.
1: E a gente conhece pessoas amigas e conhece aquelas pessoas do bem. Então a gente sempre, quando vai numa situação, a gente pede graças para a nossa família, para a família dos amigos e tudo. E a gente nunca se esquece dos amigos. Não só o pessoal aqui da rádio, mas eu tenho vários amigos aí e sempre procuro fomentar a graça que a Nossa Senhora Aparecida nos traz, nos dá, e sempre rezando, sempre pedindo, porque hoje pode estar ruim, mas amanhã melhora. E então a Nossa Senhora Aparecida sempre nos protege, nos dá força, nos dá luz.

0: E a gente rezando todo dia um Ave Maria e um Pai Nosso e pedindo para ela e para Jesus Cristo e para Deus, a gente consegue todos os nossos objetivos. É isso aí. Então, conheço muita gente aqui, poucos. Então, temos sempre pedindo para todo pessoal, quando eu rezo, eu peço para todos. E sempre faço assim quando mando mensagem na rádio. Não só para mim, para minha família, mas para todas as famílias do Fontourense, Porto Alegrense, meus filhos, minhas filhas que estão em Porto Alegre, São Leopoldo, Gravataí, para toda a família nossa, pessoal que está na Espanha. Então, a gente sempre vai lá pedir graças, e graças a Nossa Senhora Aparecida, recebemos.
1: Olha, graças a Deus. Foram 4-5 dias de viagem, né? Gratificante, mais uma vez. Olha, não, sem palavras, né? Chegou a se emocionar aqui, essa visita, mais uma vez, essa excursão lá para Aparecida. E domingo, com certeza, também, presença confirmada também na grande festa aqui, que tem toda a procissão. Hoje já começaram as novenas, casa cheia, né? Amanhã, sexta, e daí domingo também, a grande programação, com os cavalarianos, com os trilheiros, né? Chegada de Nossa Senhora, e também um momento especial.
0: Com certeza, é isso aí. Se Deus quiser, domingo estaremos lá, assim como eu fui ano passado e fui na procissão da Aparecida ali do Gramado.
1: Então tá aí.
0: Estaremos lá. Um abraço a todos, e Deus e a Nossa Senhora que nos ilumine sempre.
1: Oh, que maravilha, né? Obrigado pelo presente, né? Que a Mãe Aparecida te conceda aí muitas graças e bênçãos, né? Intercede por todos nós, especial para vocês que estiveram nessa excursão. Foi o Rui Borto,
0: Portela,
1: também Cláudio, o Cláudio, né?
0: Cláudio,
1: e vários fontourenses.
0: Vários companheiros.
1: Que a excursão saiu de.
0: Foi várias pessoas de Soledade. Então é.
1: Gratificante a nossa viagem para pagar as promessas. Então, um abraço, Zito, e obrigado aqui pelas lembranças aqui da Mãe Aparecida, que na segunda-feira é a padroeira do Brasil, tá? E a gente já recebendo um presente desses, não tem preço, né? Obrigado de coração aqui, que continua nos abençoando aí a nossa Mãe Aparecida. Tá bom, Zito?
0: Obrigado.
1: Um abraço e vamos à luta com Nossa Senhora aí, Aparecida aí, nos abençoando e nos guiando sempre, tá bom?
0: Tá bom.
1: Vamos lá. 5h49. Olha, falando nisso, já tô com a vinhetinha aqui da grande festa no domingo. Presta atenção aí.
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0: Grava um áudio aí, ô, Jai, chegou aí o... É, coisa boa, hein, pra turma tomar agora na noite lá no bar do Jai, hein? Esse é famoso, hein? É, o abastecimento da turma do shopping. Opa, que tal essa turma aí? Parece o Papai Noel. E pro vereador Pico aí, mais uma vez, um abraço aí. É. Abraço aqui pra ouvinte, aqui a Regiane Queiroz.
1: Manda uma música aí do Kaique pra curtir só.
2: Meu nome da música.
1: Eu te ofereci, pra André, pro Gato, pro Padre, pra Luz, pro Toninho, pro Vai. Demos aqui tomando chimarrão. Kaique, eu tô traído.
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0: Olá, Kaique, um abraço pra vocês, tá aí o sucesso, a nova, né, meu bem? Eu te traí. Abraço pra vocês aí da Picara Casa Grande, isso, Liga com Azul, enfim, todos ligados. 6 para 6, olha a hora. Hoje, dia de Federal do Brasil, hein, pessoal que não fez a fezinha. 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

0: só um pedido da Loteria Federal hoje, 4:20:30, tá ok? Quem fez a fezinha, né? Abraço aí para os apostadores, hoje então não temos a loteria lá. Só aqui a turma da Lavagem Estética Almeida, da LT Segurança. Olha, hoje tem Grêmio, né? Diz aqui o Almeida Farias, 3-2 pro Grêmio lá, né? Tá? E o nosso amigo Tufão Taxista diz que hoje é 5-0 em cima do Corinthians, bem darinho. Tá? Olha ali, ó. Pra quem acredita em milagres, tá, Tufão? Um abraço pra vocês aí, ligados. 3389-1110. Tem notícia na hora, depois a gente volta com mais sucessos aqui na segunda hora. Em Bailão 96, sai daí não.
1: Nada, então quer dizer...
0: Vamos lá com notícias, tem pré-jogo, né?
1: Tinha aberto, vamos ver o que vai acontecer. O torcedor vai ter que hoje se esmerar, não pode perder a paciência com o time em momento nenhum. Tem que fazer força, porque dentro do campo a coisa é complicada, muito complicada.
0: Então tá aí, hoje Remo e Grêmio 19:30, Internacional também que joga 19:30, tá bom?
2: Um pouco à frente, né? Que a outra vitória...
0: Bora lá então, não temos aí a notícia, tem pré-jogo. Bora lá, pra turma que quer pedir o sucesso aí, 3389-1110.

0: Aí meu mando é você, alô Dudu. Dudu já tá com os números da Federal. O que, que vai dar hoje na Federal? É, o Dudu, os dois pra Série B, né? Tanto o Grêmio, tanto eu. Acho que não, né? E agora no domingo tem o Grenal, né? Daí vamos ver o que vai acontecer, né? O nosso break comercial, já já voltamos com mais recados e músicas aqui na programação Cultura.
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5: Polícia Rodoviária Federal apreende 62 quilos de cocaína e é que entravam no Rio Grande do Sul pelos campos de cima da serra. A abordagem ocorreu na BR-116, em Vacaria. 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
1: Como é que estamos aí? 6:06, na hora da coincidência, o pessoal pedindo loteria. Hoje atraso, com a Pela Federal, tá bom? Pessoal da Paladares Pizzaria, como é que tá essa turma aí? Vamos lá, quer pedir tua música, teu sucesso? 3389-1110, bora lá! 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
1: Vamos voltando aqui, né?

0: Isso, agora sim, tô com a turma aí da loja Fênix. Como é que estamos? 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
0: 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Tá bom? 18:08, bora lá, quer pedir teu sucesso? 33-89-1110. Vai lá, bar do Nerizinho, como é que tá, Nerizinho? Agora é dia 17. Tem um grande torneio de sinuca.

0: Maravilha, hein? 6:08. Como é que estamos aí pra noite aí? Lancheria Bonacina. Top, hein?
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0: Internacional e Corinthians. Grêmio, hein? Pra logo mais.

0: E pro domingo, né? Pro domingo, dia 11, aí tem também Grenal, né? Grêmio Internacional na Arena. Então hoje tem que ganhar os dois, né? Pra domingo. Tá bom? Bora lá. 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Tá bom? 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Tá bom? Você já faz. Quer mandar teu alô? 33891110. Vamos lá com mais sucessos? Simão! Quer mandar teu alô? 33891110. São telefones aqui da Rádio Cultura. Tá bom? Bora lá. Aqui para Elisandra. Tá mandando um salve, essa do Kaique já foi, né? Tá mandando pro William e pro Enzo. Tá bom, Elisandra? Esse é meu jeito, por isso... E pra dona Doralice Apolinário, tá mandando pros carinistas aí o Serginho e o filho aí, o Éder. Boa
1: tarde, Pasquale. Manda uma música pra nós aqui na Fátima. Manda a música aquela...
0: Isso, tá aí, o Brilhação.
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0: Toma aí, Brilhação. Um louco apaixonado aí pro Éder, pro Serginho, pra toda a turma aí da Hípica Toco de Casco. E pra turma aí do cavalo, os proprietários do cavalo Trovão, hein? Tá ganhando todas aí, né?
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0: Dona Alice. 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
2: Opa, especial pra Dona Alice, né? Ô, Dona Alice. 6:16.

0: 621. 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
1: Hora certa.
0: Isso, olha a hora. 6:21.
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1: Maravilha, seguimos por aqui, 6h28, né? Só lembrando que hoje a loteria atrasa, tá, Valdir? Aqui a Júlia tá mandando um super beijo pra... pro Valdir da Rosa Noronha, a Danusa, a Neuza, a Juju também, a Margareth, cara. Abraço e Valdir da Rosa Noronha, o galã de novela, hein? Tá? Tem mais recados por aqui, vamos lá, mais um Valdir aí?
2: Boa tarde, já passou.
1: Oh, esse é outro já.
2: Tranquilo.
1: Tranquilo.
2: Eu pensei o violão pros caras.
1: Vamos vender, né? Vamos vender.
2: Pra eles me ligarem aí, tá bom?
1: Se sair a gorjeta, já vendemos hoje.
2: Eu queria uma música do JM, que é lá, ouvido perfume, só pra curtir, tá?
1: Tá
2: bom, amigo. Um abraço.
1: Tá burso ainda, agora eu vou namorar.
2: Do violão. Tá bom? Daí vocês entrarem em contato comigo.
1: Qual
2: tá
1: é
2: bom?
1: O valor? Qual é o valor do violão?
2: Um abraço, agradeço.
1: Então tá aí o Valgeira aí, não conseguiu aprender, tem um violão novo pro negócio, hein?

0: pensou que o Valdir tocava violão, né? Tá pro brinco o violão. Quem interessa um violão novo, fala com o Valdir em São José do Herval.
1: Violãozinho novo. Tá bom?
0: Tá. Quero quem...
1: vencer na rádio.
0: Então tá aí. Quem quiser tocar violão, tá pro brinco, 500 pila, hein? 996-16-4846 o telefone.
2: Ai, ai, meu Deus.
0: São Marido.

0: Na certo, pra gente não.
1: Maravilha, em 6h41, hoje não tem a loteria, hoje atrasa, porque corre pela Federal do Brasil. Apostadores, então, os números hoje é mais tarde, tá ok? 6h41, já voltamos.

0: tarde, tá ok? 6h41, já voltamos.
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0: Isso, quando são as 6h45, 18h45, temos nota de falecimento e convite para enterro. A funerária Gisolf, juntamente com os familiares, a esposa Georgina dos Santos Góes, os filhos Neuza, Itacir, Odete, Maria Laidici, Maria Nelci, Antoninho e Terezinha Memório, com pesar comunicam o falecimento de Valdemar Lins de Góes, aos 90 anos de idade, hoje ocorrido em sua residência. O velório e as últimas homenagens estão acontecendo aqui na Capela Mortuária de Fontoura Xavier e seu sepultamento será amanhã, às 9 horas, com as últimas homenagens, as despedidas, 9 horas a celebração e após o sepultamento no cemitério Jardim Municipal. Noticiamos com pesar o falecimento de Valdemar Lemes de Góes, aos 90 anos de idade, hoje ocorrido em sua residência. O velório e as últimas homenagens estão acontecendo aqui na Capela Mortuária de Fontoura Xavier e seu sepultamento amanhã, às 9 horas, com as últimas homenagens, despedidas, após celebração e o sepultamento no cemitério Jardim Municipal de Fontoura Xavier. Familiares enlutados antecipam agradecimentos.
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10: Ô, compadre Lúcio, Lúcio das moças e das velhas, né? Tá meio parado agora, Lúcio, né, Portalupe? É, compadre velho aí, Portalupe tá te homenageando aí. É um dos homens mais bonitos aí.

0: levou embora, né? Sérgio pegou e levou emprestado pra cortar uma lenha.
1: É, de repente,
0: tu,
1: né?
0: Anuncia aí, pede pra ele me mandar, me trazer de volta. Assim, mas levou, ele traga de volta, porque eu também tô precisando aqui. Eu só tinha aquele. Daí, tu anuncia aí pra mim que me levaram minha motosserra. E daí, pra ele trazer de volta. Assim, mas levou, ele traga de volta, ele já desocupou. Já queria cortar uma lenha. Eu também tô precisando de cortar uma lenha. Que ele traga de volta e larga ali onde tava. Obrigado, pastor, por enquanto. E se ele não trazer de volta, eu acompanhei tudo nas câmeras ali. Eu vi quem é.
1: Então tá aí, né? O rapaz esse que pegou aí. Motosserra, de repente, emprestado, né? Traga aí pro seu Gilmar aí que tá. Então tá bom. Vamos em frente aí com a Claudio Portaluppi. É, também aí os amigos aí, o Pedrinho Cabral, né? O Pedrinho Ferreira Cabral. A turma do Brick, né? Vamos bater Brick, né? É. 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Vamos com o Ginete de Fronteira.

0: Isso, aqui pra Margarete, pro Pedrinho. Opa, como é que estamos aí, pessoal? Lá da Vila Candinha, né? Estamos felizes da vida, né?
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0: O pessoal já tá solucionando aí o problema, tá bom, Margarete? Amanhã cedo já passei, né?

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1: Seu Nelson aí do formigueiro, né? Comunicando que a filha Rosicléia acabou de pegar a onça, né? A puma, né? Então tá bom, né? Notícia boa.
0: Santa Catarina, ou talvez em Rio do Sul, Timbó, Indaial, sei que...
1: 6h57, a gente já fecha por aqui. Logo mais tem Grêmio, hein? Tem Remo e Grêmio. E Internacional e Corinthians hoje no Beira-Rio, hein? E depois pro domingo, 5h30 da tarde, aí tem Grenal. Né? Na Arena, Grêmio e Internacional. Tá bom? Pessoal do futebol aí. Abraços. Tem ouvintes da linha aqui, a Fátima da Crespani. Como é que tá, Fátima? Ah, o Jonathan Romancini. Como é que tá, Jonathan? Pessoal da pizzaria Paladares, o homem, né? O famoso, né? O Zica, Motoboy. Ah, esse é rapidez, agilidade. Abraços pra essa galera aí. Hoje é quarta, ó. Salve pro seu turma e bom trabalho. Que vira a noite com... Ah, os lanches, as pizzas, aquele picadinho, aquele peixinho frito. Tá lá o Zica, Motoboy, a todo vapor, hein?
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1: Precisou, chama, hein? Chama Paladares, chama ele, hein? Ó, 9-8403-5629.
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1: Top, hein? Top. Tá homenageando aí a Priscila, que hoje esteve na Aparecida, né? Fez 32 quilômetros e de volta. Ô, Pri, tá lá tudo vapor, né? Foi pagar as promessas, rezar. Abraços então pra toda essa turma. A gente já vai ficando por aqui, né? Há pouco a gente anunciava aqui o falecimento de Valdemar Limes de Góis. Ele que era pai do saudoso Antônio de Góis, que foi ex-prefeito no tempo do Zé Flávio, né? Boa aqui da doutora Talita e sogro aqui também do Carlinhos da Ambulância. Então fica aí os nossos sentimentos a toda a família. O velório, então, do seu Valdemar Limes de Góis, acontecendo aqui na Capela Mortuária. E amanhã, 9 horas, aí acontece o sepultamento aqui no cemitério Jardim Municipal.
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1: Todos vocês, um grande abraço, uma boa noite. Na sequência tem Voz do Brasil, depois Balada.
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0: Olá, boa noite.
1: Boa noite para você que nos acompanha em todo o país.
0: Quarta-feira, 7 de outubro de 2026.
1: Vamos aos destaques do dia.
0: Idosos, gestantes e crianças estão entre os grupos com maior risco de complicações por erro de dosagens de medicamentos.
1: Campanha nacional estimula a prevenção e registro de falhas em hospitais, farmácias e no dia a dia do paciente. Luana Karen.
2: A campanha quer fortalecer entre profissionais de saúde e população o hábito de notificar quando um medicamento provocar efeito adverso.
0: Saúde da mulher.
1: Saiba como identificar os primeiros sintomas da menopausa e os cuidados disponíveis na rede pública de saúde. Gabriela Noronha.
3: Ao perceber os sintomas, a mulher pode procurar atendimento e, se necessário, é encaminhada ao atendimento especializado.
0: Qualificação profissional.
1: Pronatec abre oportunidades em cursos gratuitos voltados à preservação ambiental. Márcia Fernandes.
4: O programa tem como objetivo expandir o acesso à educação profissional e contribuir para a inserção de jovens e adultos no mercado de trabalho.
0: Hoje, na apresentação da Voz do Brasil, Luciano Seixas e Mariana Jungmann.
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0: Na hora de tomar um remédio, errar a dosagem ou esquecer o horário do tratamento pode trazer sérios riscos à saúde, especialmente para crianças, idosos e gestantes.
1: No Brasil, falhas na receita e na administração de medicamentos representam uma parcela expressiva das ocorrências registradas em atendimentos de saúde.
0: Para alertar a população para esses e outros danos à saúde, a Agência Nacional de Vigilância Sanitária, Anvisa, realiza no mês de outubro uma mobilização nacional voltada à prevenção de erros na hora de se medicar.
2: A campanha da Agência Nacional de Vigilância Sanitária quer
0: Para alertar a população para esses e outros danos à saúde.
2: Fortalecer entre profissionais de saúde e população o hábito de notificar quando um medicamento provocar efeito adverso. A ideia é melhorar os processos e prevenir danos à saúde. No Brasil, erros de medicação e eventos adversos podem ser notificados por meio da plataforma Vigimed. A notificação pode ser feita tanto por profissionais de saúde quanto por pacientes. A presidente do Conselho Regional de Farmácia de Goiás, Luciana Calil, cita que entre os erros mais comuns estão a dosagem e os intervalos de administração.
5: O que nós observamos são erros, por exemplo, de dose, tomar mais ou menos do que é o recomendado. Um outro erro é o erro em relação ao horário. Não atrasar e nem adiantar o horário de tomar o remédio. Um outro erro muito comum é a confusão entre os medicamentos.
2: Segundo a Organização Mundial de Saúde, os erros de medicação causam um impacto global estimado em 42 bilhões de dólares por ano e afetam milhões de pacientes. Cerca de 5% deles sofrem danos evitáveis relacionados a medicamentos, sendo que metade desses casos poderia ser prevenida. Idosos, gestantes e crianças estão entre os mais vulneráveis a esse tipo de ocorrência. O diretor da Agência Nacional de Vigilância Sanitária, Anvisa, Tiago Campos, diz que a campanha quer fortalecer a cultura de notificação dos erros, com foco na melhoria dos processos.
6: Isso significa incentivar a identificação e a notificação dos erros, sem foco na punição das pessoas envolvidas, mas sim no aprendizado e na melhoria contínua dos processos.
2: No Brasil, entre dezembro de 2018 e agosto de 2026, a Anvisa recebeu quase 58 mil notificações de erros de medicação, correspondendo a 16,2% de todas as notificações registradas no período. As categorias mais notificadas foram erro de prescrição, omissão de dose, posologia inadequada e erros de administração. Reportagem Luana Karen.
1: O Brasil reforçou a vacinação e a vigilância contra o sarampo diante do aumento de casos nos Estados Unidos e em outros países das Américas.
0: Até 5 de outubro, o país registrou 52 casos da doença. A vacina é gratuita e está disponível nas unidades de saúde pelo Sistema Único de Saúde.
3: Com o avanço do sarampo nos Estados Unidos e em outros países das Américas, o Brasil reforçou a vacinação e a vigilância contra a doença. Nos Estados Unidos, mais de 90% dos casos são de pessoas não vacinadas ou sem informação sobre a vacinação. No Brasil, foram registrados 52 casos importados até 5 de outubro, 41 em São Paulo, 10 no Amazonas e 1 no Rio de Janeiro. Segundo o Ministério da Saúde, as ações incluem busca ativa, investigação de casos, acompanhamento de contatos e bloqueio vacinal. O país continua sem circulação endêmica do vírus. A vacina contra o sarampo está disponível gratuitamente no Sistema Único de Saúde, o SUS. Quem estiver com doses em atraso deve procurar uma unidade de saúde para atualizar a caderneta conforme as recomendações do Programa Nacional de Imunizações. Saiba mais em gov.br/saúde. Thaís de Araújo para a Voz do Brasil.
1: E para manter em dia todas as informações sobre vacinação, doses recebidas e certificados, o cidadão pode contar com a ferramenta Meu SUS Digital.
0: De forma simples, é possível baixar a Carteira Nacional de Vacinação e verificar os imunizantes já administrados.
7: A plataforma do Ministério da Saúde permite verificar registros de vacinas recebidas, acessar a carteira digital de vacinação e emitir documentos e certificados utilizando a conta gov.br. Na área de vacinação, o cidadão pode consultar os imunizantes registrados em seu nome nos sistemas de saúde integrados à Rede Nacional de Dados em Saúde. E é possível verificar, por exemplo, as vacinas recebidas, as doses aplicadas e os respectivos registros de vacinação. A plataforma disponibiliza ainda a Carteira Nacional de Vacinação Digital, onde constam todas as informações recebidas dos sistemas integrados, além do Certificado Nacional de Vacinação contra a Covid-19 e o Certificado Internacional de Vacinação contra a Febre Amarela. Para isso, basta abrir o aplicativo Meu SUS Digital ou acessar o endereço meususdigital.saude.gov.br. Para quem ainda não baixou o aplicativo, ele está disponível de graça para Android e iOS, além da versão da web. Cleide Lopes, para a Voz do Brasil.
1: E quase metade dos municípios brasileiros está em situação de alerta ou risco para a presença do mosquito Aedes aegypti, transmissor da dengue, chikungunya e zika.
0: De acordo com o Ministério da Saúde, 49,2% dos 3.732 municípios avaliados apresentaram esses índices.
1: A maior parte dos criadouros está em vasos e pratos de plantas, garrafas e outros recipientes que acumulam água.
0: Com a proximidade do verão e as condições associadas ao El Niño, a orientação é fazer vistorias regulares para eliminar locais que possam acumular água.
1: Ondas de calor, menstruação irregular, alterações de humor.
0: Sintomas que podem indicar a proximidade da menopausa, que marca o fim da vida reprodutiva da mulher.
1: E o SUS oferece acompanhamento e tratamento especializado para esse período.
3: Há 3 anos, a psicóloga Alessandra Reis começou a perceber mudanças no corpo. Primeiro vieram o esquecimento, a insônia, mas quando ela começou a sentir os fogachos, as famosas ondas de calor, desconfiou que a menopausa estava chegando.
8: O calor, eu suava, vinha de repente, eu ficava cheia de gotículas de suor, assim.
3: O climatério, que começa por volta dos 40 anos da mulher, é a transição fisiológica da vida reprodutiva para não reprodutiva e é marcado pela redução gradual de hormônios como o estrogênio. Já a menopausa se consolida quando a mulher passa 12 meses consecutivos sem menstruar. Acontece em média aos 52 anos. E o acompanhamento dessas mulheres pode ser feito pelo SUS, o Sistema Único de Saúde. Ao perceber os sintomas, a mulher pode procurar atendimento nas unidades básicas de saúde e, se necessário, é encaminhada ao atendimento especializado. A médica ginecologista e obstetra do Hospital Universitário de Brasília, Bruna Heine, lembra que o tratamento da menopausa deve ser individualizado.
9: A terapia hormonal é o nosso tratamento de primeira linha para os sintomas climatéricos. Ele reduz até em 90% os sintomas, só que existem contraindicações. Então, por isso a importância dessa paciente passar por uma consulta, fazer uma avaliação, né, rastreios. Então, essa paciente, antes de iniciar uma terapia hormonal, normalmente a gente faz um rastreio para câncer de mama, a gente faz rastreio de doenças metabólicas, vê se a pressão, né, tá bem controlada, se não tem um diabetes descompensado.
3: Além de tratamento hormonal, o SUS também dispõe de medicamentos como estriol em creme para tratar o ressecamento vaginal, um dos sintomas da menopausa. Nas consultas, também são dadas orientações sobre alimentação, atividade física, sono e saúde mental, além da avaliação de condições crônicas. O Ministério da Saúde recomenda que a mulher tenha acompanhamento constante na atenção primária durante toda a transição. Reportagem Gabriela Noronha.
0: Na era das redes sociais, a preocupação com a segurança das mulheres também está no ambiente virtual.
1: Exposição de conteúdo íntimo sem autorização, perseguição online, ataques por meio das plataformas digitais estão entre os crimes mais cometidos na internet.
0: E o serviço Ligue 180 está se aprimorando para dar orientação mais precisa para as mulheres que sofrem esse tipo de violência.
1: Nós conversamos com a coordenadora do Ligue 180, Ellen Santos, sobre esse trabalho e o que as vítimas podem fazer quando sofrem uma agressão virtual. Acompanhe. Coordenadora Ellen Costa, bem-vinda à Voz do Brasil, um prazer ter a senhora conosco. Bom, fala pra gente um pouco mais sobre esse acordo, né, que foi firmado entre o Ministério das Mulheres e a Secretaria de Comunicação Social da Presidência da República. O que que vai ser desenvolvido a partir dele? Quais são os objetivos?
10: Então, esse acordo, ele parte de uma realidade muito concreta que a gente vive, que é justamente essa violência contra a mulher que também acontece no ambiente digital e nós precisamos estar preparados para enfrentá-lo, né? Então, essa parceria do Ministério das Mulheres com a SECOM, da presidência, ela tem dois eixos que são muito importantes, né? Um deles é justamente a educação midiática. A gente precisa ampliar o conhecimento das mulheres sobre os seus direitos na internet. E o outro eixo é justamente a qualificação do Ligue 180, né, que a gente sempre vem trabalhando para preparar a central. E nesse nicho agora, a central vai estar cada vez mais preparada para orientar as mulheres que estejam sofrendo algum tipo de violência no mundo digital. Então, a gente está falando de situações de ameaça pela internet, perseguição pelas redes sociais, né, exposição de imagens íntimas sem consentimento e tantas outros tipos de violência.
1: Foi encaminhado um ofício, né, às plataformas digitais solicitando informações justamente sobre os mecanismos que são adotados por elas para o recebimento das denúncias de violência, como a senhora citou aí alguns exemplos, violência digital, né? Que informações vocês querem e a partir delas o que pode ser feito?
10: Então, a gente quer conhecer de maneira muito objetiva, né, como é que funciona o caminho da denúncia dentro de cada plataforma, né? Então, a gente precisa saber como é que essa mulher deve denunciar, quais são as informações que ela precisa apresentar, os prazos, né, de análise que existem dentro da plataforma e se ela recebe algum tipo de confirmação de que a denúncia foi recebida e se ela consegue também acompanhar o pedido, né, dessa denúncia, quais são os mecanismos que existem ali também para impedir que um conteúdo removido que ele volte a circular, né? E a gente também quer saber como é que essas plataformas estão tratando esses conteúdos, né, que são produzidos ou manipulados por inteligência artificial e buscar estabelecer, quem sabe ali, um ponto focal também dentro dessas empresas aqui no Brasil.
1: Agora, nos casos em que uma mulher é vítima de violência digital, coordenadora, que tipos de provas ela deve reunir para denunciar posteriormente e quem ela deve procurar para fazer essa denúncia, né? A senhora acabou de mencionar aí, tem essa questão de denunciar nas plataformas, mas ela só deve denunciar na plataforma e aguardar, ela deve reunir provas, como que ela deve proceder quando ela perceber, por exemplo, que ela está sendo vítima de uma exposição de fotos íntimas ou de ameaças na internet?
10: Então, a orientação que inclusive as nossas atendentes já estão fazendo, né, é que sempre que for possível e seguro também, ela preserve a prova antes de apagar a mensagem ou antes de bloquear um perfil ou de denunciar aquele conteúdo na plataforma. Então é importante que, se possível, ela consiga fazer prints completos, né, que ela mostre o perfil, a data, o horário, guardar esses links, o nome dos usuários, número de telefone, mensagem, áudio, né, vídeo, que tem também os e-mails, enfim. Se ela for fazer a denúncia na própria plataforma, guardar também o protocolo de confirmação dessa denúncia. Depois, a gente orienta para que ela procure ajuda. Então, ela pode utilizar os mecanismos de denúncia da própria plataforma ou ela pode procurar os órgãos competentes quando houver crime ali ou necessidade de um atendimento imediato. Né? A gente orienta e quando a gente registra a denúncia, a gente encaminha para os órgãos de segurança pública, dependendo ali de quem for a competência da apuração. Então, eu quero dizer que ela pode procurar realizar essa denúncia também no Ligue 180. Né? A gente acolhe essa mulher, a gente presta as informações sobre os direitos, registra a denúncia. Então, essas provas que ela conseguiu juntar, ela também pode encaminhar para o 180 via os seus canais de acesso. E a gente orienta também sobre os serviços da rede de atendimento, quais são os órgãos que ela pode procurar no seu território. E aí é importante a gente sempre fazer uma distinção, tá? Se houver uma situação de risco imediato, uma ameaça concreta à integridade física da mulher naquele momento, a gente sempre orienta para ligar para o 190 da Polícia Militar, que tem a competência de ser acionada nesses casos, né? Vai chegar ali numa situação de urgência e emergência.
1: Bom, para a gente concluir, então, a senhora pode dizer para a gente quais são os canais do Ligue 180, né? Obviamente, a gente tem a ligação para o número 180, mas o Ligue 180 hoje é uma plataforma maior e tem outros canais, né?
10: Sim, a central hoje é uma central que ela é multicanal, né? Então, sim, a gente liga gratuitamente para o 180, que é o tridista, é muito bem disseminado, mas a gente também tem o atendimento via WhatsApp, através do número 61 96100180. Nós temos o atendimento por e-mail, videochamada Libras, o webchat, todos esses também no site do Ministério das Mulheres. Todos esses canais funcionam 24 horas por dia, todos os dias da semana, tá? Eu gostaria só de reforçar para as mulheres que estão nos acompanhando ou terceiros que sabem de situações, né? Não precisa esperar uma situação se agravar para procurar o Ligue 180. Então, se ela estiver vivendo uma situação de violência, inclusive no ambiente digital, ou simplesmente se ela tiver uma dúvida sobre os seus direitos, sobre onde buscar ajuda, procura a central, procura o Ligue 180. A gente existe justamente para acolher, para orientar, ajudar essa mulher a encontrar os caminhos de proteção.
1: Muito bem, no ambiente digital e fora dele também, né? Eu conversei com a Ellen dos Santos Costa, coordenadora geral da Central de Atendimento à Mulher, o Ligue 180. Muito obrigada, Ellen, pela sua entrevista à Voz do Brasil.
10: Eu que agradeço, bom trabalho a todos.
0: A Procuradoria-Geral da Fazenda Nacional publicou edital que oferece condições para regularização de débitos.
1: A depender do caso, o contribuinte pode conseguir até 100% de desconto. Para transações de pequeno valor, a redução pode chegar a 50% do total da dívida.
0: Os interessados têm até o dia 9 de outubro para aderir através do endereço regularize.pgfn.gov.br.
1: E as empresas que pensam em renegociar dívidas com a União contam com uma novidade.
0: O sistema Regularize agora permite acesso às funcionalidades usando a conta gov.br.
1: O novo
0: através do endereço regularize.pgfn.
11: Acesso ao sistema Regularize está disponível para quem é responsável por uma pessoa jurídica e tem conta gov.br nível prata ou ouro. A novidade torna mais direto o acesso aos serviços do Regularize e dispensa a necessidade de outros procedimentos para entrar no ambiente da pessoa jurídica, como detalha Raquel Ribeiro de Carvalho, coordenadora nacional de atendimento da Procuradoria-Geral da Fazenda Nacional.
12: Você poderá, por exemplo, consultar débitos inscritos em dívida ativa da União e do FGTS em nome da empresa, emitir guia de pagamento, fazer negociação do débito da empresa, mas atenção, Para conseguir esse acesso, você precisa constar como responsável legal pelo CNPJ no Cadastro da Receita Federal do Brasil.
11: Para acessar, é só seguir estes passos. Após fazer o login no portal Regularize com a conta gov.br, prata ou ouro, clique no seu nome e depois em alterar perfil de acesso. Informe o CNPJ da empresa pela qual você é responsável e clique em alterar perfil. O endereço do portal é o gov.br/regularize. Reportagem Luciana Colares de Holanda.
1: Programa Nacional de Acesso ao Ensino Técnico e Emprego, o Pronatec, está com 1.500.000 vagas abertas para cursos gratuitos de qualificação profissional voltados à área ambiental.
0: As oportunidades estão distribuídas em 11 estados e incluem formações em áreas como energias renováveis, biocombustíveis e preservação do meio ambiente.
13: Ao todo, serão oferecidas 1.500.000 de vagas para cursos de qualificação profissional em áreas relacionadas à preservação, conservação, recuperação ou melhoria do meio ambiente. O diretor de Articulação e Fortalecimento da Educação Profissional e Tecnológica do Ministério da Educação, Sérgio Pedini, conta onde os profissionais que concluírem esses cursos poderão atuar.
14: A sociedade mudou, né? Todas as atividades acabam derivando para um interesse na área ambiental, o que é muito bom, né? Frente ao que a gente encontra de desafios aí de mudanças climáticas, né? Então, hoje uma capacitação dessa qualifica a pessoa para atender qualquer setor.
13: As vagas são oferecidas por meio do Pronatec, o Programa Nacional de Acesso ao Ensino Técnico e Emprego. O programa tem como objetivo expandir o acesso à educação profissional e tecnológica e contribuir para a inserção de jovens e adultos no mercado de trabalho. Os 11 cursos gratuitos são ofertados nos estados do Maranhão, Minas Gerais, Mato Grosso do Sul, Pará, Pernambuco, Piauí, Rio de Janeiro, Rio Grande do Norte, Roraima e Rio Grande do Sul. Jonas Benício Costa é pedreiro e decidiu investir em uma nova formação. Agora, ele é aluno do curso de instalador de sistemas fotovoltaicos, oferecido pelo Instituto Federal do Maranhão, e conta como tem sido a experiência.
15: A gente cresce um pouco mais no mercado de trabalho, enriquece o currículo, e são vários benefícios que um curso desse tem a oferecer pra gente, né? Porque o conhecimento é uma coisa que ninguém te rouba.
13: Sérgio Pedini, do Ministério da Educação, destaca a importância de investir na educação profissional.
14: Cursos de qualificação profissional acabam abrindo oportunidades muito semelhantes a quem tem um título de graduação, que inclusive muitos estão passando dificuldades. Então a gente tem que entender a educação profissional tecnológica como um espaço de oportunidades para esse mundo que mudou.
13: As vagas e os cursos disponíveis podem ser consultados no painel de oportunidades do Pronatec na internet. Para participar, é necessário atender aos pré-requisitos indicados para cada curso. As informações sobre inscrição estão disponíveis nos editais e nos canais das instituições que oferecem os cursos. Reportagem Márcia Fernandes.
1: Participantes do Exame Nacional do Ensino Médio, que são concluintes da rede pública de ensino, deverão selecionar obrigatoriamente o idioma de preferência para a prova de língua estrangeira até o dia 18 de outubro.
0: Os estudantes devem escolher entre inglês ou espanhol. Quem perder esse prazo fará obrigatoriamente a prova de inglês, sem chance de mudança.
1: E aqueles que tiveram a inscrição automática deverão preencher o questionário socioeconômico disponível no site de inscrição para acessar o local de prova.
0: Para fazer o preenchimento e também selecionar a língua estrangeira, basta acessar enem.inep.gov.br.
1: E essas foram as notícias do governo federal.
0: Uma realização da Secretaria de Comunicação Social da Presidência da República.
1: Com produção da empresa Brasil de Comunicação.
0: Fique agora com o Minuto do TCU. Em seguida, as notícias do Poder Judiciário e do Congresso Nacional. Boa noite.
1: Boa noite, até amanhã.
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19: STF exclui o crédito presumido de ICMS da base do PIS e da COFINS.
20: Resolução do CNJ prevê fim de processos judiciais em dívidas de até 10 mil reais.
19: Missões de observação eleitoral destacam a transparência e organização das eleições 2026.
20: Boa noite, eu sou Marcela Luiza.
19: E eu sou Walter Lima.
20: O Supremo Tribunal Federal excluiu o crédito presumido de ICMS da base do PIS e da COFINS.
19: Prevaleceu o entendimento de que o benefício fiscal concedido por estados e pelo DF não deve integrar a base das contribuições federais. Marta Ferreira.
21: O julgamento chegou a ser iniciado no plenário virtual, quando havia sido formada maioria favorável aos contribuintes. Só que um pedido de destaque levou a análise para o plenário físico. Os votos proferidos pelos ministros aposentados foram mantidos. Autor do destaque, o ministro Gilmar Mendes, votou no sentido da inclusão dos créditos presumidos de ICMS na base de cálculo do PIS e da COFINS, mantendo a posição que havia adotado no plenário virtual. No final, prevaleceu o entendimento de que o benefício fiscal concedido por estados e pelo Distrito Federal não deve integrar a base das contribuições federais.
20: Resolução do CNJ de 2026 prevê o fim de processos judiciais referentes a dívidas de baixo valor movidos por bancos.
19: A norma prevê a extinção de processos judiciais movidos por bancos quando a dívida for de até 10 mil reais. Marcelo Della Libera.
22: Essa resolução trata de processos de baixo valor e sem perspectiva de satisfação, ou seja, quando não foi possível localizar o devedor ou quando, mesmo localizado, não foram encontrados bens suficientes para pagar a dívida. Tratam de processos de cobrança que continua tramitando, mas sem perspectiva concreta de que o credor consiga receber o valor que lhe é devido. O objetivo da medida é aumentar a eficiência do sistema de justiça, que deixa de lado dívidas de baixo valor sem perspectiva de pagamento e pode priorizar processos mais complexos.
20: Convidados internacionais que participaram das missões de observação eleitoral neste ano reconheceram a confiabilidade, a organização e a transparência do trabalho da Justiça Eleitoral na condução do primeiro turno das eleições.
19: O relatório preliminar foi divulgado nesta terça-feira. Vitor Struck.
23: O documento foi elaborado por representantes da Organização dos Estados Americanos, a OEA, do Parlamento do Mercosul, do Carter Center dos Estados Unidos, da Liga dos Estados Árabes, além de universidades brasileiras, como a Pontifícia Universidade Católica de São Paulo. Participaram das missões 91 observadores e observadoras de 23 nacionalidades.
20: Tribunal Superior do Trabalho e Astral, Associação Brasileira de Televisões e Rádios Legislativas, firmam acordo de cooperação institucional.
19: Uma forma de ampliar a divulgação de conteúdos audiovisuais produzidos pelo Tribunal. Rafael Silva.
24: A parceria com as emissoras que integram a Astral vai permitir à Secretaria de Comunicação Social do TST levar a um maior número de ouvintes por todo o país todo o conteúdo multimídia produzido. Tudo o que é de interesse nas relações de trabalho pode ser utilizado pelas emissoras associadas em diferentes formatos e plataformas, como televisão, rádio, sites, aplicativos, plataformas de streaming, redes sociais e podcasts.
20: STJ decide que violação de patente permite reconhecer dano moral presumido.
2: Isso significa que não é preciso prova de prejuízo à imagem, à reputação ou ao prestígio da empresa. Fátima Uchoa.
4: O STJ restabeleceu a condenação por danos morais imposta pelas instâncias de origem em Goiás a empresas que fabricaram e venderam sem autorização do titular cópia de uma máquina agrícola protegida por patente de modelo de utilidade concedida pelo Instituto Nacional da Propriedade Industrial para proteger melhorias no uso ou na fabricação de objetos já existentes. Para os ministros, a proteção da patente como espécie de propriedade industrial segue a mesma lógica já adotada pelo STJ a casos de uso indevido de marca. A relatoria foi do desembargador convocado Luiz Carlos Gamboge.
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20: Uma boa noite.
2: E até amanhã.
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5: Eu sou Paula Groba.
6: E eu sou Humberto Pinheiro.
5: E estes são os destaques de hoje do Jornal do Senado, que começa agora.
6: Em segundo dia de discussões, fim da escala 6-1 gera debate sobre momento da votação.
5: Senadores divergem sobre MP que proíbe bets no Brasil.
6: Agentes de trânsito podem ter lei geral e porte de arma.
5: Boa noite.
6: Boa noite.
5: A proibição das bets em todo o país divide governo e oposição no Senado. Na volta dos trabalhos parlamentares após o primeiro turno das eleições, os senadores discutem os efeitos da medida provisória que suspende a atuação das empresas de apostas.
6: Em vigor desde 25 de setembro, a MP é questionada no Supremo Tribunal Federal por representantes do setor que alegam violação à segurança jurídica e à livre iniciativa. Os detalhes com o repórter Alexandre Campos.
7: O futuro da medida provisória que proíbe as bets em todo o território nacional está nas mãos do Supremo Tribunal Federal. Relator de ações que questionam a constitucionalidade da lei que regulamenta as apostas de cota fixa no país, o ministro Luiz Fux deve decidir também sobre os pedidos de entidades ligadas ao setor para suspender a eficácia da MP editada pelo governo em 25 de setembro. Associações das empresas que exploram esse negócio no país e de emissoras de rádio e TV, além de clubes de futebol, alegam que o texto gera insegurança jurídica e viola o princípio da livre iniciativa. Ao se manifestar contrariamente à exploração de apostas no país, a senadora Damaris Alves, do Republicanos do Distrito Federal, afirmou que os representantes desse segmento têm razão em questionar a proibição imediata por meio de medida provisória.
25: Eles contrataram. Existe contrato de publicidade com emissoras. Então, quando você tem um contrato de publicidade, você já contratou um monte de gente. Então, vai ter desemprego. Então, que acabe-se com as bet de forma escalonada, dando para o segmento a oportunidade de interromper os seus contratos sem prejudicar tanta gente. Mas podemos, por exemplo, de imediato proibir as publicidades. Eu sou relatora do projeto que proíbe a publicidade. Isso sim, vamos proibir a publicidade. Agora, acabar do jeito, o Congresso cometeu um erro em liberar. Agora vai cometer um outro erro acabando dessa forma.
7: Já o senador Jacques Wagner, do PT da Bahia, acredita que se o ministro Luiz Fux não for favorável à ação que questiona a MP, o texto deve ser aprovado pelo Congresso Nacional.
26: Mas engraçado no STF, eu não sei qual vai ser a posição do ministro Fux, que foi para quem foi distribuído. Aqui eu acho difícil que alguém sustente contra o que virou uma doença social. social e graves consequências no Brasil inteiro. Então, defender o dinheiro dos donos da Herbetes contra o suicídio e a depressão de milhares de pessoas, eu acho muito difícil.
7: Além de proibir as Herbetes em todo o território nacional, a MP editada pelo governo veda publicidade, propaganda e patrocínio relacionados a esse tipo de atividade e impõe obrigações aos provedores de aplicações de internet e lojas virtuais, como o impedimento de oferecer produtos ou serviços referentes a apostas.
5: E os agentes de trânsito podem ganhar uma lei geral para unificar o regime jurídico da carreira em todo o país.
6: A proposta, já aprovada na Comissão de Segurança Pública e em análise na Comissão de Constituição e Justiça, também garante o direito ao porte de arma de fogo para profissionais que atuam em atividades externas. Repórter Bruno Lourenço.
3: A proposta de lei geral dos agentes de trânsito aprovada na Comissão de Segurança Pública reconhece a carreira como típica de Estado. O relator, senador Efraim Filho, do PL da Paraíba, destacou que esse entendimento evitaria a delegação integral de suas atribuições a empresas privadas. Sobre o porte de arma, o senador defendeu na ocasião a previsão de que o direito seja restrito aos agentes que trabalham diretamente na fiscalização ostensiva.
8: Apesar de considerarmos valorosa a previsão de porte de arma de fogo para os agentes de trânsito, é necessário limitar esse direito àqueles servidores que exerçam atividades de forma ostensiva e externa, tendo em vista o caráter finalístico restritivo do estatuto.
3: O texto, que será analisado agora na Comissão de Constituição e Justiça, tem o objetivo ainda de evitar uma ampliação conceitual excessiva da atividade policial ao assegurar que as atribuições de engenharia e educação continuem sendo partes integrantes da segurança viária sem serem descaracterizadas. Depois da CCJ, o projeto de lei vai ao plenário do Senado.
5: Tomou posse nesta terça-feira a nova senadora pelo Distrito Federal, Leani Lemos, do PSB. Servidora de carreira do Senado desde 1993, ela ocupa a vaga da senadora Leila Barros, de quem é primeira suplente. Leila está licenciada por 120 dias para tratar de interesses particulares. O afastamento termina em fevereiro de 2027.
6: No primeiro discurso como senadora, Leani disse que vai atuar em defesa da democracia, do fortalecimento das instituições e do federalismo. Também citou como prioridades uma gestão pública eficiente, a redução das desigualdades e a ampliação de oportunidades. Emocionada, Leani lembrou sua trajetória no Senado e a história do pai, um paraibano que chegou a Brasília em 1958 para trabalhar na construção do prédio do Congresso Nacional.
9: Hoje, os netos do meu pai estão aqui, na tribuna de honra, mas muitos outros netos de candangos continuam a lutar por um emprego, um salário digno, uma jornada digna, uma jornada que não seja 6x1 e uma vida de alegria com suas famílias. É tudo o que essas pessoas pedem e é pouco.
5: E a proposta que acaba com a escala 6x1 no Brasil avançou mais uma etapa no Senado, mas o momento da votação divide os senadores.
6: Na segunda sessão de discussão, a oposição questionou a decisão de acelerar a análise às vésperas do segundo turno das eleições. Já a base do governo defendeu a votação e classificou o fim da escala 6x1 como uma reivindicação histórica dos trabalhadores. Repórter Douglas Castilho.
10: Líder da oposição, o senador Rogério Marinho, do PL do Rio Grande do Norte, questionou o fato de o governo pautar o tema às vésperas do segundo turno.
11: Não nos negamos a discutir jornada, não nos negamos a discutir esse ou qualquer outro assunto. A estratégia é que o regimento seja cumprido, que haja discussão, que haja interstício, que não haja atropelo. Nós não somos contra nem a favor do fim da escala 6x1, nós somos a favor de que haja uma jornada flexível. Quem trabalha precisa ter a condição de escolher e fazer a sua própria condição de trabalho.
10: A líder do governo no Senado, Tereza Leitão, do PT de Pernambuco, disse que já está colhendo assinaturas para acelerar a tramitação.
12: Meu desejo era que essa PEC fosse votada aqui no plenário imediatamente depois da aprovação quase unânime na Comissão de Constituição e Justiça. O que é que pode mudar este rito? É um calendário especial. Estamos recolhendo as assinaturas.
10: Faltam 3 sessões de discussão para a votação votação em primeiro turno e outras três para o segundo turno. Entre os dois momentos, deve haver um intervalo de 5 dias úteis que poderá ser modificado caso o requerimento de Tereza Leitão seja aprovado.
0: Eleições 2026.
5: Você sabia que eleitores que não votaram no último domingo podem votar normalmente no segundo turno? Isso acontece porque a Justiça Eleitoral considera cada turno como uma eleição independente. Por isso, o não comparecimento à primeira etapa da votação não impede a participação no segundo turno. Para votar, a eleitora e o eleitor precisam apenas estar com o título em situação regular, ou seja, o documento não pode estar cancelado nem suspenso.
1: No dia 25 de outubro, o Distrito Federal e 6 estados irão eleger seus governadores. Na mesma data, ocorrerá em todo o país o segundo turno para escolher o presidente da República. O senador Paulo Paim, do PT do Rio Grande do Sul, enfatizou a importância de voltar às urnas. Na avaliação dele, os eleitores devem comparar os projetos dos dois candidatos e acompanhar os debates que devem ocorrer antes da eleição.
13: No fundo, pede para que as pessoas votem, que assim é a democracia. Mas comparem os dois projetos. São dois projetos. Você pode escolher. Quando der o debate dos dois candidatos, cada um vai demonstrar o que fez durante a vida e o que pretende fazer ganhando as eleições.
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0: edição de Paula Groba e trabalhos técnicos de Eliseu Caires, o Jornal do Senado fica por aqui. Acompanhe agora as notícias da Câmara dos Deputados. Boa noite.
1: Boa noite e até amanhã.
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3: Plenário da Câmara pode votar mudanças na legislação sobre mineração.
4: 12 partidos e duas federações não cumpriram a cláusula de barreira.
5: Bancada feminina manterá atuação suprapartidária na próxima legislatura.
4: Boa noite. Deputadas da bancada feminina afirmam que a atuação do grupo continuará sendo suprapartidária em 2027. Os resultados das urnas mostraram um aumento de 90 para 109 deputadas entre os 513 que compõem a Câmara. A repórter Silvia Munhato tem as informações.
6: Deputadas da bancada feminina da Câmara acreditam que, apesar da acentuada divisão ideológica do país, reafirmada nos resultados do primeiro turno das eleições, a atuação do grupo continuará sendo suprapartidária. Em entrevistas ao programa Painel Eletrônico da Rádio Câmara, tanto a deputada Jaque Rocha, do PT do Espírito Santo, atual coordenadora da bancada, quanto a deputada Soraya Santos, do PL do Rio de Janeiro, defenderam, por exemplo, a luta pela reserva de cadeiras para as mulheres no parlamento. Hoje há reserva de 30% para candidaturas femininas, com recursos proporcionais, mas não de cadeiras. Jaque Rocha acredita que a reserva poderia começar com os mesmos 30%. A partir de 2027, a bancada vai subir de 90 para 109 deputadas, em um total de 513, ou seja, pouco mais de 20%. Para Soraya Santos, a reserva poderia ser de 50%, já que as mulheres representam 52% do eleitorado. Segundo ela, isso poderia até reduzir os ataques contra as candidaturas femininas.
7: Se você perguntar para as deputadas e parlamentares dos países europeus, elas não sofrem esse tipo de ataque. Por quê? Porque as cadeiras já estão lá definidas, 50% para um, 50% para outro, ou 30% que seja. Isso já está consolidado. Então, as mulheres, ainda por cima, sofrem ataques de formas diferentes para que elas se desestimulem na disputa eleitoral.
6: Soraya Santos lembra que ainda há muito o que fazer, já que estados como Piauí e Roraima e o Distrito Federal não elegeram nenhuma mulher como deputada federal. Para Jaque Rocha, as mulheres acabam se unindo em relação a várias pautas que são comuns.
8: A gente consegue colocar o direito das mulheres acima de qualquer questão ideológica.

0: acabam se unindo em relação a várias pautas que são comuns.
1: A gente consegue colocar o direito das mulheres acima de qualquer questão ideológica ou até mesmo de pensamento individual. No dia de hoje, infelizmente, as estatísticas nos mostram que vão morrer 4 mulheres vítimas de feminicídio no nosso país. Então, nós não podemos fechar os olhos para esses dados e estatísticas.
0: Jaque Rocha explicou que a principal pauta é colocar mais recursos no orçamento para temas como combate à violência contra a mulher e o apoio ao empreendedorismo feminino. Da Rádio Câmara de Brasília, Silvia Minhato.
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3: Eleições. 12 partidos e 2 federações não cumpriram a cláusula de barreira nas eleições deste ano, mas a situação ainda pode mudar com decisões judiciais. Quem explica os detalhes é a repórter Paula Bittar.
4: Nas eleições deste ano, 12 partidos políticos e 2 federações não atingiram a cláusula de barreira. Criada em 2017, a cláusula estabelece critérios para que as legendas possam acessar os recursos do fundo partidário e o tempo de rádio e TV destinado à propaganda partidária. Segundo as regras, os partidos precisavam obter nas eleições para deputado federal ao menos 2,5% dos votos válidos distribuídos em pelo menos 9 estados, com um mínimo de 1,5% dos votos válidos em cada um. A outra opção era eleger pelo menos 13 deputados federais distribuídos em no mínimo 9 estados. PDT, Agir, Mobiliza, Avante, PSTU, PCB, PRTB, DC, PCO, Democrata, UP e Missão foram as legendas que não passaram na cláusula de barreira. Desses, apenas PDT, Avante e Missão elegeram algum deputado. Já as federações que não cumpriram os critérios foram PSOL Rede e PRD Solidariedade. Marina Lacerda, cientista política e professora do mestrado da Câmara, ressalta que o papel da cláusula de barreira é evitar uma superfragmentação partidária e permitir o debate político.
5: Qual é o objetivo do sistema proporcional? Você representar a diversidade de opiniões que existem na sociedade. O problema do sistema proporcional é que ele pode ter regras que vão levando a uma fragmentação partidária imensa. Então, ao longo da última década, o Brasil foi criando regras para equilibrar, não perder a representação de minorias e de grupos que não são majoritários na sociedade, mas também de ter uma racionalidade do sistema partidário.
4: Mas esse equilíbrio nem sempre é perfeito, segundo a cientista política. Marina Lacerda cita o exemplo do PSOL, partido que não atingiu os critérios, mas que é conhecido por representar diversas minorias, tendo parlamentares indígenas e trans, por exemplo. A federação PSOL Rede não atingiu a cláusula por uma diferença de 185 votos. O grupo alcançou 1,5% dos votos válidos para deputado federal em 8 estados, mas registrou 1,49% no Espírito Santo. E elegeu 15 deputados federais, mas distribuídos apenas por 6 estados. O cientista político Paulo Castro aponta que as regras já têm surtido efeito com a redução de siglas com representação na Câmara.
6: Isso já reflete o movimento dos partidos de se unirem em federações para evitar eventuais problemas para atingir a cláusula de barreira. Então, a cláusula de barreira, ela segue de fato esse propósito para o qual ela se propõe, que é de diminuir o número de partidos para que a Câmara tem um cenário de disputas nacionais e não apenas partidos pequenos que muitas vezes não têm ramificação nacional, que estão aqui representados, mas sem essa capacidade de participar do grande debate político brasileiro.
4: Mas a situação dos partidos que ficaram fora da cláusula ainda não está completamente definida.

0: definida. Decisões judiciais podem alterar a validade de votos e os percentuais. Partidos podem se fundir ou incorporar outras legendas ou ainda entrar em uma nova federação. Da Rádio Câmara de Brasília, Paula Bittar.
1: Segurança Pública.
2: Zuco do PL do Rio Grande do Sul é um dos autores da proposta que torna obrigatório o trabalho de presos condenados em regime fechado e semiaberto. Pelo texto, metade da remuneração obtida com a atividade deve ser destinada ao custeio e à manutenção do sistema prisional.
3: A outra metade do salário, segundo o deputado, seria repassada à família do detento. Zuco argumenta que os recursos destinados ao sistema prisional podem financiar melhorias na infraestrutura das unidades, além de ações de segurança, ressocialização e capacitação profissional dos presos.
1: Educação.
2: Os deputados estão analisando um reforço da inclusão escolar de pessoas autistas e com altas habilidades. O repórter José Carlos Oliveira tem mais detalhes sobre a proposta.
4: A Câmara dos Deputados analisa projeto de lei com foco na inclusão escolar de pessoas com transtorno do espectro autista. O texto original da deputada Carla Dixon, do PL do Rio Grande do Norte, já foi aprovado nas comissões de Educação e de Defesa dos Direitos das Pessoas com Deficiência, que estenderam as medidas também para os estudantes com altas habilidades ou superdotação na rede pública da educação básica. A proposta cria a política Incluir, com o objetivo de apoiar ações voltadas à permanência, à participação e à aprendizagem desses estudantes. A Câmara tem uma frente parlamentar de proteção às pessoas com transtorno do espectro autista, coordenada pelo deputado Felipe Beccari, do Podemos de São Paulo.
5: Existem muitos projetos parados na Câmara dos Deputados que tratam desse universo do autista, então a gente precisa resgatar esses projetos, atualizá-los, fazer um novo bloco, né, que atenda às necessidades dos autistas hoje, para que a gente consiga avançar nas políticas públicas.
4: O projeto de lei que reforça a inclusão escolar de pessoas autistas e com altas habilidades ainda vai passar por votação nas comissões de Finanças e Tributação e de Constituição e Justiça. Da Rádio Câmara de Brasília, José Carlos Oliveira.
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Boa noite.

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1: Sequelas causadas pela Covid-19 e que requerem acompanhamento médico, ansiedade e depressão. Os problemas psicológicos causados pelo coronavírus também são relatados com frequência pelos pacientes. O medo da morte, de ser reinfectado ou de que alguma pessoa próxima seja contaminada pelo vírus não saem do pensamento. A Covid deixa uma sequela pós-traumática, como se fosse uma guerra, porque é uma enfermidade muito agressiva. Preocupação exacerbada, inquietação, taquicardia, palpitação e sudorese são indicativos desse processo. Cerca de 15 a 20% dos recuperados apresentam sintomas de ansiedade.
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4: Hora certa.
5: 8:18.
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3: Hora certa.
4: 8:35.

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5: Hora certa.
6: 8h55.